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2: E desde já passam 6 minutos. Muito bom dia. Espero que tenha passado um bom fim de semana. Sejam então bem-vindos à edição de segunda-feira, 8 de junho, 10 manhãs da Voz de Reguengos.
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2: Como sempre, sou eu que lhe faço companhia ao longo das próximas 2 horas de emissão, até às 11, música e informação no seu rádio, com os habituais espaços. Como é habitual, vamos ter daqui a pouco a habitual revista de imprensa. Passaremos também o olhar pela informação nacional e internacional e, tal como aconteceu na semana passada, um pouco mais cedo agora também, a rubrica da All for Integrity, que estará no ar antes das 10 da manhã. Estarei hoje e depois das 10h30 o Espaço Guita com Joaquim Queiro. É para ouvir também na próxima hora, também a nossa passagem pelas ocorrências registadas no fim de semana e pelas efemérides. Para já, vamos abrir esta edição das manhãs com o som de Badocha e Chiaro. Juntaram-se para nos trazer e brindar com esta canção que se chama Volta, Meu Bem. É a canção que abre esta edição de segunda. Espero que tenha uma ótima semana.

A voz do Kizomba Badocha, juntamente com o alentejano Chiaro e Volta, meu bem. Olhamos para o tempo que vai fazer nesta segunda-feira, segundo o Instituto Português do Mar e da Atmosfera. Temos um arranque da semana com céu pouco nublado ou limpo, vento fraco a moderado com pequena descida da temperatura no interior. Vamos olhar para essas máximas, 33 graus é a temperatura máxima prevista hoje para Reguengos de Monsaraz. Vão estar também 33 em Moura, 32 em Mourão, 31 em Alandroal, Évora, Portela e Beja, 30 em Redondo e 29 graus é a temperatura máxima prevista para a cidade de Porto Alegre. Já vamos saber o que escrevem os jornais nesta segunda-feira, 8 de junho, para já um clássico da música do Brasil. Joana e Roupa Nova juntos em Um Sonho 2 é a canção que nos leva até aos títulos dos jornais.

Os sons dos Roupa Nova e também de Joana trazer-nos então esta canção que aqui recordámos, chama-se Um Sonho 2. Passam 16 minutos das 9 da manhã, tempo agora para olharmos também para os títulos dos jornais, na habitual revista de imprensa que lhe trazemos de segunda à sexta-feira, sempre por volta desta hora. Começamos pelo Público. O Iru não fiscaliza isenções fiscais no arrendamento acessível. A avaliação externa ao programa de apoio ao arrendamento, obrigatória de 2 em 2 anos, revela que o Instituto Público está a ser incapaz de controlar desconformidades nos apoios que concede. Depois, a consultora de Castro Alves apresentou traficante acusado de ligações ao PCC para negócio de cannabis. É uma investigação que está a decorrer. Depois, no Médio Oriente, Irão lança nova vaga de mísseis em retaliação contra Israel. Já no Jornal de Notícias, milhares de lesados pelo mau tempo não terão apoios até ao fim do mês. A meta tinha sido definida para junho, mas há candidaturas que ainda não foram analisadas. Municípios de Leiria e da Marinha Grande dizem ter inúmeros processos por tratar. Depois, os imigrantes em Portugal fogem para a Espanha. André Fernandes, aqui na capa deste matutino, é trabalhador transfronteiriço há 20 anos, continua a enfrentar obstáculos. O estatuto está na gaveta desde 2020. Depois, Norse Festival, The Cure, a maior enchente de sempre. Festival fecha edição 2026 a abarrotar. A banda de Robert Smith conquista fãs góticos e leva milhares à Maia. Agora, o Correio da Manhã, trazer na capa a falha de comunicação, corta a prestação a doentes, há diferença entre o que é pago e aquilo a que o beneficiário tem direito, compensações para quem esteve de baixa, desatualização do histórico contributivo, é uma das justificações dadas pela Segurança Social que garante avaliar todas as reclamações. Aqui na capa também a visita do Papa à Espanha, 15 mil polícias protegem Papa em Madrid. Portugal vence o Chile por 2-1, teste quente no Jamor. O jogo fica marcado por uma expulsão para cada lado. Ensaio final em Leiria, a 10 de junho. Ainda em Albufeira, morre atropelado no passeio em frente ao marido. E em Moçambique, bispo morto em casa com um tiro no coração. Mais em cima, Seguro destaca papel dos imigrantes no Luxemburgo. As cadeias e o recorde de reclusos com curso superior é destaque também nesta edição do Correio da Manhã. E ainda, mulher apanha 7 anos e 9 meses de cadeia por perseguir universitária. Avançamos agora também para o Jornal de Negócios.

Verificamos que o Jornal de Negócios para já não é possível trazermos esses títulos. Passamos assim ao Económico, que traz na capa novos créditos que pesam mais na compra de casa e lucros das companhias aéreas caem para metade. Finalmente, os desportivos. Começando pela bola, puzzle completo. Florentino Pérez venceu as eleições na Casa Blanca e as peças encaixam-se. José Mourinho no Real Madrid, Marco Silva no Benfica. No Record, foi uma multidão. Quase 19 mil pessoas deram cor ao 10º aniversário dos Jogos Olímpicos. Por cá, obviamente. Ullmann na capa do Record também, a projetar futuro e a aguardar pelo Sporting. Temos de conversar. E finalmente no jogo, adiós, Florentino Pérez ganhou as eleições e José Mourinho segue mesmo para o Real Madrid, deixando 15 milhões nos cofres da Luz. São, portanto, estes os destaques da imprensa. Fica concluída a revista de imprensa para esta segunda-feira, 8 de junho. Já voltamos à informação para lhe trazer outras notícias que estão a marcar a atualidade no país e no mundo, nesta manhã. Continuamos a oferecer-lhe a melhor música nesta manhã e agora com Belito Campos. Ficam comigo, é a canção que vamos ouvir.

0: Ficam comigo a música trazida por Beli de Campos. Vão passando praticamente 26 minutos das 9 da manhã.
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0: Esta hora, 19 graus em Reguengos de Monsaraz, 9 horas 27 minutos, daqui a pouco o espaço da All for Integrity, antes das 10 da manhã. Hoje o convidado é Pedro dos Santos, jovem ativista e também influencer dedicado a temas políticos. É para ouvir no episódio número 105 da rubrica All for Integrity, que às segundas-feiras está sempre no ar. Avançamos para a informação que marca a atualidade nesta manhã. 25 concelhos dos distritos de Faro, Porto Alegre, Santarém, Castelo Branco e Bragança apresentam hoje um perigo máximo de incêndio rural, segundo o Instituto Português do Mar e da Atmosfera. Os trabalhadores dos serviços dos registros e notariado iniciaram uma greve de uma semana com serviços mínimos para casos urgentes, num protesto contra a situação crítica do setor e após denúncias de tentativas de condicionamento, do governo. Ainda o Dia Mundial dos Oceanos, que se celebra hoje, alerta para a importância de uma rede global de áreas marinhas protegidas que restaure ecossistemas, lembrando que todas as nações dependem de oceanos saudáveis. Ainda os horários nas ligações fluviais entre o Barreiro e Cacilhas, na margem sul do Tejo e Lisboa, vão ser reforçados a partir de hoje, medida que, segundo a Transdejo, Soflusa visa responder às necessidades dos passageiros. Ainda também destaque para um incêndio agrícola que deflagrou ontem, ao início da tarde, numa herdade do Conselho de Moura, encontrava-se dominado às 21 horas e 4 minutos. Uma informação que foi avançada à agência Lusa pela Proteção Civil. E ainda o secretário-geral do Partido Comunista considera que a greve geral da passada quarta-feira isolou o governo na defesa das alterações à lei laboral, que agora está aflito e sabe que está derrotado. Olhamos para a atualidade internacional para lhe dizer que o partido do primeiro-ministro da Arménia venceu com maioria absoluta às eleições parlamentares de domingo, segundo os resultados preliminares divulgados nesta manhã. Ainda as autoridades regionais iranianas confirmam um ataque do exército israelita contra o complexo petroquímico de Mashhad, que causou danos parciais. A informação é avançada pelos meios de comunicação oficiais do Irão. E ainda as autoridades da República Democrática do Congo elevaram para 515 os casos confirmados de surto de ébola, declarado a 15 de maio no leste do país, que causou já 91 mortos. Ainda também, pelo menos 12 pessoas morreram e mais de 200 ficaram feridas na sequência de um sismo de magnitude 7,8 no sul das Filipinas. É uma informação que é avançada pelas autoridades, que confirmam há poucos minutos 15, só para 15, tinha referido 12, portanto só para 15 o número de pessoas que morreram devido a este tremor de terra, este sismo que acontece no sul das Filipinas. Aliás, foi também dado esse alerta de tsunami. Algumas das notícias que estão a marcar a atualidade nesta manhã de segunda-feira, 8 de junho. Voltamos daqui a pouco à informação, mas aí de âmbito regional.
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0: E voltamos à música agora para escutarmos esta nova canção, uma das novas canções de Miquel Carrara, juntamente com o Terry. Chama-se, claro, Tina.

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Faltam 20 minutos para as 10 da manhã. Ficamos agora com o espaço da Olfor Integrity, que desde a semana passada passa mais cedo, à segunda-feira, aqui na emissão da sua rádio. Hoje o convidado é Pedro dos Santos, é jovem ativista e influencer dedicado aos temas políticos, no episódio para ouvir-se agora.

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1: A tendência continua a mostrar um aumento da desconfiança nas instituições, a abstenção a bater recordes e a corrupção a ocupar as manchetes. Mas raramente algum destes temas ocupa as conversas dos jovens. Ou será que ocupa apenas noutros espaços, noutros formatos? Neste episódio da Integridade Mais, vamos explorar a forma como se fala de política com uma geração que cresceu online ou como se combate a corrupção quando o algoritmo permeia o escândalo em vez da solução. É nosso convidado Pedro dos Santos, um jovem influenciador digital que utiliza o seu canal do TikTok para falar de política aos milhares de jovens que o seguem. Pedro dos Santos é licenciado em Comunicação, Relações Públicas e Comunicação Corporativa, mestrando em Ciência Política, Comunicação Política e Opinião Pública e investigador na área da democracia digital. Pedro dos Santos, bem-vindo à Integridade Mais. Muito obrigado por ter aceitado o nosso convite. Há quem diga que a juventude está de costas voltadas para a política, mas o Pedro, que fala todos os dias com jovens nas redes sociais, acredita mesmo nisso ou é um mito conveniente para quem está no poder?
2: Primeiramente, muito obrigado pelo convite. Fico muito entusiasmado por existirem podcasts que ainda dão vozes a jovens e a jovens como eu e fico muito contente por estar aqui. Eu não acredito totalmente nesta ideia, nem é válido que os jovens se interessam menos por política. É verdade que os jovens se interessam por política, mas se calhar hoje fazem-no de maneira diferente, porque os jovens não deixaram de ser politizados, apenas mudaram de palco e hoje preferem, se calhar, o digital aos métodos tradicionais de política, às maneiras de participar mais tradicionais e tendem a optar muito mais pelo digital, e isto inclui não só as redes sociais, como as petições online.
1: Numa sociedade tão polarizada, falar publicamente de política é sempre delicado e pode gerar as mais diversas reações. Já sentiu pressão ou até ameaças de ser cancelado?
2: Sim, é infelizmente uma realidade comum a muitos influenciadores digitais e especialmente a pessoas que partilham a sua opinião política publicamente. É infelizmente muito comum receber ameaças, não só nos comentários dos meus vídeos, como também por mensagem privada, e quando falam de ameaças não são só ameaças de cancelamento, são mesmo ameaças reais que as pessoas optam por fazer, por não concordarem com o que estou a dizer, ou por acharem que não têm legitimidade académica, profissional ou experiência de vida por ser mais um jovem a falar sobre política.
1: E como é que se combate esse tipo de ameaça?
2: Eu acho que se combate este tipo de ameaças como qualquer outro tipo de ameaças em política, que é com informação e com coragem. Não podemos ter medo, especialmente nós, jovens, de dar a nossa opinião, de pedir mais, de pedir mudança, pedir respeito, pedir justiça nas mais diferentes áreas. Eu acho que avançar com informação e avançar com ciência e provar que o que nós dizemos tem efetivamente valor e não somos só mais um jovem a querer participar, somos muitos jovens que querem participar, e por isso é que eu acho que é tão importante avançarmos com a informação. E sem dúvida que a informação hoje, especialmente numa altura em que a desinformação é tão competente e tão capaz de mudar as opiniões das pessoas e influenciar os comportamentos dos jovens e de outras faixas etárias, é precisamente com a informação que se combate estes ataques e estas ameaças que recebemos diariamente.
1: As redes sociais mudaram a forma como nos informamos, para o bem e para o mal. Na sua leitura, as redes sociais são uma ferramenta de literacia política ou de manipulação? Ou, eventualmente, até das duas coisas ao mesmo tempo?
2: É precisamente isso. Eu acho que ambas, dependendo de como é feito e de quem o faz. Eu acho que as redes sociais têm um poder muito importante na parte da literacia política e na parte da literacia mediática, porque podem servir de veículos de simplificação de problemas complexos, que é no fundo o que eu tento fazer nas minhas plataformas, simplificar problemas altamente complexos da política para que as pessoas, incluindo os jovens, percebam estas questões. Mas existe também outra face da moeda, que é, existem muitos influenciadores digitais, muitos criadores de conteúdo e também muitos políticos, incluindo deputados da Assembleia da República, que utilizam as suas redes sociais como veículos de desinformação ativa e diária.
1: E os partidos políticos estão a perceber isso ou continuam a usar o Instagram, por exemplo, como se fosse um outdoor de campanha?
2: Eu acho que os partidos políticos estão cada vez mais a perceber que as redes sociais não são só sítios para postar uma foto bonita ou um cartaz. Especialmente os novos partidos, como o Chega, a Iniciativa Liberal e o Livre, encaram o digital como uma prioridade absoluta, que se deve comunicar, devemos utilizar as redes sociais com uma dupla função de substituir a falta de presença nos mídias tradicionais, mas também de servir de ponto para obter cobertura jornalística e moldar a agenda pública. Os partidos tradicionais têm mais problemas em fazer isto, mas, no entanto, também recorrem à profissionalização da política, assim como estes partidos novos.
1: Há temas que naturalmente tocam mais fundo uns que outros. Quando fala de ética, de justiça, de desigualdade, o que é que realmente faz os jovens pararem de fazer scroll e ouvir?
2: Eu acho que os assuntos, quando se fala de corrupção, quando se fala de justiça, são assuntos que interessam aos jovens. Mas existe um grande problema com estes assuntos, é que a sua informação é demasiado densa e demasiado complexa, mesmo para quem passa os dias a tentar simplificar a informação como eu. Lembro-me daqui há tempo estar a tentar pesquisar mais e a perceber mais para fazer um conteúdo precisamente sobre corrupção e o caso de José Sócrates, e é muito difícil encontrar informação, é muito difícil fazer uma linha do tempo, perceber onde estão os factos, perceber o que aconteceu, mas claro que os jovens têm sensibilidade para este tipo de questões. A questão é que são tão complexas e tão difíceis de encontrar as informações corretas que os jovens tendem a ver isto como problemas que estão demasiado distantes da sua vida cotidiana e dos seus problemas reais, como é o caso da habitação, o caso do mercado de trabalho e deste pacote laboral que agora avança para o Parlamento, e tendem a passar estas questões um bocadinho para o lado porque não os afeta diretamente.
1: Uhum. Falando agora de números, porque nas redes sociais o alcance também é uma forma de impacto, que tipo de conteúdos é que o algoritmo permeia?
2: Da minha experiência e dos conteúdos que tenho publicado, eu tenho mesmo ideia, tenho mesmo convicção que os conteúdos que funcionam melhor são conteúdos que são temas polémicos por si só, normalmente instrumentalizados por partidos políticos. É o exemplo da imigração. Normalmente os conteúdos relacionados com a imigração, lei da nacionalidade, lei dos estrangeiros, são conteúdos que performam muito bem porque já são temas por si só altamente instrumentalizados por partidos políticos. Mas existe também espaço para os conteúdos que afetam diretamente a vida das pessoas. E aqui falo de trabalho, falo de habitação, falo de saúde, que são temas que tendem a viralizar porque afetam diretamente a vida dos jovens e a vida das pessoas que consomem este tipo de conteúdo.
1: E dentro desses conteúdos, a corrupção é um tema que agarra os jovens, que os jovens sentem que lhes diz respeito?
2: Eu acredito que os jovens sentem que a corrupção lhes diz respeito, mas infelizmente, e apesar de existir um crescimento ou um aumento significativo da intolerância à corrupção em Portugal, é muito difícil trazer os jovens para estas conversas. Na verdade, eu acho que os jovens estão muito cansados de escândalos de corrupção. E isto vê-se pela geração dos meus pais, que passou, por exemplo, pelo caso Sócrates, e foi o que foi. E isto incutiu em nós, a geração que veio a seguir, muito cansaço, e um cansaço generalizado que se junta ao mesmo tempo que temos revolta por este tipo de casos, porque é extremamente frustrante ver um processo como este, de José Sócrates, arrastar-se durante tantos anos sem uma decisão final. Isto levanta, como acho que é evidente, dúvidas sobre a eficácia da justiça portuguesa no combate à corrupção e tende a afastar-nos destes assuntos.
1: Uhum. Para fechar, o que é que o Pedro, como influencer, pode fazer que um ministro, um professor ou uma campanha governamental não consegue? No fundo, como é que se constrói uma cultura de integridade num TikTok de 60 segundos?
2: Eu acho que é muito importante e acho que os influenciadores políticos e que os criadores de conteúdo político no digital têm um papel muito importante no rigor. E apesar de serem veículos de informação e veículos de desinformação, existe uma diferença entre as televisões e os jornalistas e os influenciadores políticos, que é apenas os jornalistas e apenas a televisão têm um código de ética, um código de ética escrito que tem de ser seguido, e isto não existe nos influenciadores políticos e não existe no digital. E o que pode acontecer é o que tem vindo a acontecer, que é precisamente esta desinformação que é espalhada ativamente, mas eu acredito que o que nos diferencia a nós e a mim enquanto influenciador político, ativista político no digital, é precisamente a capacidade de simplificar temas altamente complexos para jovens e para outras pessoas de outras faixas etárias conseguirem compreender os assuntos, mesmo sendo altamente complexos, que é algo que a televisão e os jornalistas mais tradicionais falham em fazer, e leva à rejeição dos jovens da televisão e a optar, mais uma vez, pelo digital.
1: Mudar uma cultura de corrupção faz-se por conversas, por histórias, por escolhas cotidianas. E é nas redes sociais que essas conversas podem chegar direta e mais rapidamente aos jovens. Neste episódio da Integridade Mais, foi nosso convidado Pedro dos Santos, ativista político digital. Eu sou o Jorge Cravo e convido-vos a seguir o dia-a-dia da All for Integrity nas redes sociais e através do site allforintegrity.org.
3: Pedro dos Santos, o convidado hoje do espaço da All for Integrity, sempre às segundas-feiras aqui na sua rádio.
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3: Olhamos agora para a informação que vai estar em desenvolvimento.
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0: De Alandroal, um homem de 40 anos pela prática de crime de violência doméstica contra a sua ex-companheira. A Câmara Municipal de Portel lançou concurso público para a empreitada de concessão e construção do futuro centro de eventos de Portel, a instalar no Parque para as instituições do Conselho. Ainda também um incêndio que deflagrou em Santa Leixo de Restauração, no Conselho de Moura, neste domingo, incêndio rural que mobilizou 160 operacionais apoiados por 30 viaturas terrestres e 6 meios aéreos. Finalmente, no desporto, o torneio Interfreguesias de Futsal 2026 realiza-se no dia 10 e 13 de junho, com jogos distribuídos por vários recintos do Conselho, depois de outros jogos terem acontecido nos passados dias 4 e 6 de junho. São notícias para desenvolver-se dentro de 8 minutos.
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0: Terminamos esta hora com a voz de Paula Fernandes.

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5: E no topo de hora, digo-lhe como é que vai estar o tempo hoje no Alentejo. A previsão do Instituto Português do Mar e da Atmosfera diz-nos que vamos ter um dia de céu pouco nublado, vento fraco a moderado com pequena descida da temperatura, sobretudo no interior do país. Vamos olhar para essas máximas hoje, Reguengos com 33 graus. 33 é a máxima prevista também para Moura. Vão estar 32 graus em Mourão, 31 em Alandroal, Évora, Portela e Beja, 30 em Redondo. São esperados 29 graus em Porto Alegre.
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5: Edição das 10, uma vez mais, bom dia. As festas de Santo António decorrem a partir da próxima quarta-feira até domingo em Reguengos de Monsaraz. As festividades em honra do padroeiro da cidade vão ter na banda sonora os concertos de resistência, Vanzi, os vizinhos com o grupo coral da Casa do Povo de Reguengos de Monsaraz, o fadista Camané com a banda da Sociedade Filarmónica Harmonia Reguenguense e o tributo a Ivete Sangalo com a banda Sai do Chão. O programa integra também o desfile e a atuação das tradicionais marchas populares. A abertura oficial das festas acontece na próxima quarta-feira às 10 da manhã na Praça da Liberdade. À mesma hora decorre a abertura da exposição Alentejo Light Land and Legacy de Alexandre Adams, que vai estar patente até 31 de julho no Auditório António Marcelino da Biblioteca Municipal de Reguengos de Monsaraz. A mostra apresenta 15 fotografias originais, reimaginadas como arte abstrata e pode ser visitada de segunda-feira a sábado entre as 10 e 1h30 e entre as 14 e as 17h30. O torneio de Santo António em basquetebol 3x3 nos escalões sub-15, sub-17 e séniores masculinos e femininos inicia-se às 10 horas no campo de basquete professor Luís Laureano no Parque da Cidade. Segue-se às 10h30 a partida da Praça da Liberdade da Taça de Portugal Masters em ciclismo para elites, amadores e masters e pelas 11 horas realiza-se o desfile pelas ruas da cidade das fanfarras dos bombeiros voluntários de Reguengos de Monsaraz, Alcanede, Mora, Porto Alegre e Santiago do Cacém. O espaço Santo Antoninho vai estar aberto no Parque da Cidade entre as 17 e as 19h30 com insufláveis, tatuagens e pinturas faciais para as crianças. Neste espaço, no primeiro dia das festividades, pelas 17 horas, haverá a Roda das Memórias. No palco da praça, às 19h30, atua o Grupo de Cavaquinhos da Universidade Popular Túlio Espanca, de Reguengos de Monsaraz. Já o Palco Mundo recebe a partir das 21 horas a banda samba do Sérgio Quinteto. Os vizinhos e o grupo coral da Casa do Povo de Reguengos atuam às 23 horas no palco Santo António. A partir da 1 da madrugada no palco Santo António estará o venezuelano DJ Dom, que vai apresentar um set intenso e vibrante com os ritmos do reggaeton e também da música latina. As festas de Santo António têm entrada gratuita e durante os dias das festividades haverão bares e também tasquinhas. O município de Reguengos está nesta semana a efetuar trabalhos de limpeza e manutenção de vias urbanas na cidade, concretamente na Rua João de Deus, na Rua da Cruz Vermelha, na Rua de Angola. Dado que o trabalho a realizar pode provocar a projeção de detritos e pedras, o município solicita que nestas zonas não estejam estacionadas viaturas. E o Comando Territorial da GNR de Évora, através do Núcleo de Investigação e de Apoio a Vítimas Específicas, deteve no dia 5 de junho, no concelho de Alandroal, um homem de 40 anos pela prática de crime de violência doméstica contra a sua ex-companheira. O suspeito, já anteriormente condenado pelo mesmo crime e contra a mesma vítima, voltou a injuriá-la e a ameaçá-la, incumprindo as medidas que lhe haviam sido impostas pelo Tribunal. Face ao risco para a integridade física da vítima, a GNR rapidamente emitiu um mandato de detenção fora de flagrante delito, que culminou na consequente detenção do suspeito, impedindo consequências mais gravosas para a vítima. O detido foi presente no passado sábado ao Tribunal Judicial de Évora para primeiro interrogatório judicial, tendo-lhe sido aplicada a medida de coação de prisão preventiva. A violência doméstica, como sabe, é um crime público e denunciar, relembra a GNR, é uma responsabilidade coletiva. A Câmara Municipal de Portel lançou concurso público para a empreitada de concessão e construção do futuro Centro de Eventos de Portel a instalar no Parque de Feiras e Exposições do Conselho. O procedimento enquadrado no regime de concessão-construção tem um preço base de 745 mil euros e prevê a criação de um equipamento vocacionado para acolher diferentes tipos de iniciativas. De acordo com o anúncio publicado, o contrato abrange tanto a elaboração do projeto de execução como a construção do edifício, garantindo uma solução integrada desde a fase de arquitetura até à concretização da estrutura. Deflagrou neste domingo, na zona do Monte da Negrita, em Santo Aleixo da Restauração, no Conselho de Moura, um incêndio rural. No combate às chamas estiveram envolvidos cerca de 160 operacionais, apoiados por 30 veículos terrestres e 6 meios aéreos, numa operação de grande dimensão que permitiu controlar o incêndio e proteger pessoas, bens e património natural. De acordo com uma avaliação provisória, o fogo terá consumido aproximadamente 700 hectares, afetando sobretudo áreas de pastagem, mato e sobreiral. O Serviço Municipal de Proteção Civil de Moura manifestou o seu reconhecimento a todos os agentes da Proteção Civil que participaram nas operações, destacando o empenho, a dedicação e o profissionalismo demonstrados ao longo da ocorrência. A Proteção Civil continuará a acompanhar a evolução da situação no terreno. E agora passamos ao desporto. O torneio Interfreguesias de Futsal 2026 está a acontecer e os próximos jogos acontecem no dia 10 e 13 de junho, com jogos distribuídos por vários recintos. As jornadas decorrem em diferentes locais e também horários, reunindo equipas das freguesias numa competição que culmina com a fase final em Reguengos de Monsaraz. Ora, tal como dizia, depois dos jogos que se disputaram nos dias 4 e 6 de junho, acontece já na próxima quarta-feira no Parque do Campinho, às 9 horas, e no Mourão Futsal Clube às 18. No dia 13 de junho, sábado, acontece a fase final no pavilhão municipal de Reguengos de Monsaraz a partir das 15 horas.
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5: E desde já passam 14 minutos, uma vez mais, bom dia. Sejam então bem-vindos à segunda hora de emissão das manhãs da Voz de Reguengos. Quero relembrar que hoje estreamos um novo espaço nesta hora. O espaço Guita estará no ar depois das 10h30, conduzido pelo Joaquim Caeiro. Para já olhamos para aquilo que ficou registado na história neste dia 8 de junho. Fica a saber que neste dia, em 632, a data da morte do profeta Maomé em Medina tinha 61 anos. Basileia integra-se na Confederação Suíça em 1501 e em 1859 era criado o Curso Superior de Letras em Lisboa. Já em 1880 é lançado o primeiro número do Jornal do Século e em 1940 a inauguração do Portugal dos Pequeninos em Coimbra. Neste também, no ano de 1966, é anunciada a fusão das duas ligas de futebol americano numa única liga, ou seja, a nova NFL, e Manuel Tito de Moraes era eleito neste dia em 83 presidente da Assembleia da República. O presidente cubano Fidel Castro autorizava a saída do país de 348 dissidentes políticos, isto neste dia, mas em 1987. Já o trânsito de Vênus é perceptível sobre a imagem do disco solar em 2003. Em 2009, cerca de 1000 polícias levam a cabo uma marcha entre o Parlamento e a residência oficial do Primeiro-Ministro em São Bento, como protesto pela falta de abertura do governo nas negociações do Estatuto Profissional. E, finalmente, no ano de 2017, funcionário do Serviço de Informações de Segurança Frederico Carvalho Gil e um cidadão russo eram acusados de espionagem, violação de segredo de Estado e corrupção ativa e passiva agravados. Alguns dos factos registados na história neste dia 8 de junho e que trazemos sempre à antena nesta segunda hora das manhãs. Para já partimos para a música com um tema novo. Ele já foi aqui apresentado, é o novo single de Jorge Guerreiro, chama-se Festa na Aldeia.

0: Certamente já identificou a voz, Marcos, e um dos seus mais recentes singles chama-se Festa Cigana. E agora ficamos a saber que ocorrências foram registadas pela Guarda Nacional Republicana durante o passado fim de semana. Informação que é já habitual também neste espaço das manhãs. É para ouvir já de seguida na sua rádio.
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2: Bom dia, senhores ouvintes. Fala-vos o segundo sargento Rui Beijinho da Sala, situação do Comando Territorial da Guarda Nacional República na Évora, para vos informar acerca da atividade operacional desenvolvida nos dias 5, 6 e 7 de junho de 2026. Na área de responsabilidade deste comando, ocorreram 14 acidentes de viação, sendo 10 colisões, 2 despistes e 2 atropelamentos, do qual resultaram 3 feridos leves. Registaram 5 incêndios, sendo 2 urbanos e 3 de natureza agrícola, tendo ardido cerca de 2,51 hectares de pasto e fardos de palha, do qual resultaram danos materiais. No âmbito da criminalidade, foram registadas 35 ocorrências, sendo 9 crimes contra as pessoas, 12 crimes contra o património, 10 crimes contra a vida na cidade e 4 crimes previstos em violação avulsa. Foram efetuadas 14 detenções em flagrante delito, sendo 5 por condução em estado de embriaguez, 1 por condução sem habilitação legal, 7 por permanência ilegal em território nacional, 1 por introdução ilegal vedada ao público. Foi também efetuada uma detenção por mandado de detenção e condução pelo crime de violência doméstica. No âmbito de controle nacional, registámos 76 infrações relativas à legislação rodoviária e 18 infrações relativas à legislação policial. Mantemos as operações direcionadas à prevenção da floresta e ao contorno no Mato da Madeira do Pinheiro, uma operação com incidência no policiamento intensivo costeiro. Está também em vigor uma operação no âmbito da fiscalização rodoviária, uma operação de sensibilização da problemática dos afogamentos e, por fim, iniciou uma operação com incidência nos exames escolares. Por hoje é tudo. A sala de situação do Comando Territorial de Évora e Crescente Infantil das Unidades já a todos vós um ótimo dia.
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0: Informação que nos chega diariamente da sala de situação do Comando Territorial de Évora da Guarda Nacional Republicana. O Parque da Cidade de Reguengos-Monsaraz acolhe o Espaço Santo Antoninho. De 10 a 14 de junho, das 17 às 19h15, o recinto disponibiliza um programa inteiramente dedicado às famílias e ao público infanto-juvenil. Além das atividades diárias em destaque, que têm início pontual às 17 horas, o espaço conta com diversões permanentes, incluindo insufláveis, pinturas faciais e tatuagens. Dia 10 de junho, depois das 17, Roda das Memórias, com Rita Cavaco e Marta Machado. Dia 11 de junho, Pintar as Festas de Santo António com Ana Nunes. Dia 12 de junho, Cantando Histórias com Eunice Gil. E no dia 13 de junho, E se Santo António fosse Contador de Histórias com Antonieta Félix. Finalmente, no dia 14 de junho, à mesma hora, sempre às 17, haverá concerto didático com Quinteto de Metais, Alentejano. A encerrar a agenda do Espaço Santo Antoninho, o Parque da Cidade recebe a atuação do Quinteto de Metais, Alentejano. O grupo apresentará um concerto didático, uma experiência musical desenhada para aproximar as crianças do universo da música. Já a seguir, primeira edição do Espaço Guitar.
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1: E agora são precisamente 10:30 da manhã.
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1: Sem dúvida, sejam então muito bem-vindos à primeira edição do Espaço Guita, aqui na Voz de Reguengos, com o Joaquim Caeiro, que já aqui está ao telefone connosco. Olá, Joaquim, muito bom dia.
3: Olá, muito bom dia, João. Muito bom dia.
1: Bem-vindo à primeira edição do Espaço Guita, que agora vai estar no ar aqui na Voz de Reguengos, tal como diz o genérico, todas as segundas-feiras depois das 10:30. Ora, Joaquim, não sei se quer aqui, digamos, fazer uma espécie de introdução a este novo espaço. O que é que vai acontecer durante as próximas semanas?
3: Muito bem, João. Antes de mais, quero agradecer a oportunidade que a Rádio Voz me está a dar e esta oportunidade também de estar aqui contigo, em direto, a partilhar-nos. O que é que vai acontecer? Este espaço está muito ligado àquilo que eu faço, àquilo que eu sou, e acredito que dentro da Rádio Voz seria sempre, já há algum tempo que eu tenho este desejo, seria muito interessante partilhar, haver um espaço para partilharmos o conhecimento e aspectos relacionados com a consciência humana, com o comportamento. E tendo em conta que este é o meu trabalho, pronto, foi assim que entrou esta sugestão. O que é que vai acontecer? Ao longo destas semanas, das próximas semanas, eu vou estar aqui vou falar contigo, vou falar com o João, vamos abordar temáticas que eu considero importantes para a nossa realidade humana, a nível de relacionamento, a nível de inteligência emocional, mas além da conversa também vou partilhar ferramentas, estratégias, a minha própria experiência pessoal. No fundo, aquilo que se pretende é que o Espaço Guita possa ser um espaço em que as pessoas possam encontrar uma pequena luz ou uma luz para resolver algumas questões, para pensar de forma diferente, para criar capacidades para lidar com a própria vida. Assim espero.
1: Muito bem. E já agora, se houver se calhar também aqui alguma questão que os ouvintes queiram colocar, o Joaquim também está sempre disponível para responder, não é?
3: Exatamente. Exatamente. Isso também poderá ser muito interessante, se no caso, no segmento do Espaço Guita, haver alguém que queira colocar algumas questões. Portanto, sabendo que o espaço vai acontecer todas as semanas, enviando para a rádio,
1: sim,
3: para o programa,
1: sim, sim,
3: poderá perguntar, e essa pergunta será respondida na próxima edição.
1: Ora, aí está. Nem mais. Ora bem, então neste primeiro programa, Joaquim, vamos falar sobre espiritualidade sóbria. E eu começaria então por perguntar o que significa para si viver uma espiritualidade prática e aplicada ao dia-a-dia, para além de crenças, teorias ou conceitos.
3: Viver uma espiritualidade sóbria, eu falo muito neste termo, é muito viver alinhado com nesta coerência entre a mente e o coração, ou seja, acredito que viver uma espiritualidade sóbria é praticar esta presença de que os pensamentos e as emoções não vivem separado, portanto, e nós temos que olhar para eles de igual forma. Eu sou um todo, somos um todo, em cada momento, então viver nessa coerência é muito viver a espiritualidade sóbria. Viver de forma mais consciente, mais presente, mais responsável e no fundo, mais consciente daquilo que é o nosso papel em nós próprios.
1: Muito bem, quantas das suas decisões são realmente tomadas a partir da sua verdade interior e quantas são influenciadas pelo medo, pela opinião dos outros ou pela necessidade de aprovação?
3: É assim, eu acredito que acho que vamos levar até ao final dos nossos dias a ser influenciados de alguma forma por todo o nosso sistema de memórias, por toda a nossa história. Somos humanos e acredito que a realidade humana passa muito por podermos integrar e usar esse sistema de memórias e a nossa história no melhor sentido, e acredito que cada vez mais, isto dá há uns 20 e poucos anos para cá, eu percebi que viver a minha realidade, estar alinhado com os meus princípios, faz com que eu possa ir ao encontro, né, daquilo que pretendo, daquilo que é mais fácil viver e as influências e tudo aquilo que vem de lá de trás, eu consigo de forma consciente identificar, ou seja, através de práticas eu desenvolvi uma metodologia que me permite perceber o que é que aquela influência me vai trazer e o que é que eu posso fazer com ela, em vez de me deixar envolver por isso. Portanto, eu acredito que na base existem sempre influências, mas também acredito que quando nós aprendemos a lidar connosco, desenvolvemos estratégias para sermos o mais autêntico possível. Mas somos humanos, não é? E essas influências vão estar sempre presentes, nem que seja como lembretes, para nós crescermos, para nós darmos passos diferentes, fazer escolhas diferentes e por aí.
1: Muito bem. E todos nós, obviamente, diariamente enfrentamos desafios, todos nós também temos momentos, enfim, mais difíceis. Quando enfrenta um desafio ou um momento difícil, procura fugir da realidade ou consegue permanecer presente e aprender com aquilo que a vida lhe está realmente a mostrar?
3: Eu aprendi uma coisa, aprendi que fugir da realidade, aquilo que me era apresentado, só iria prolongar mais o sofrimento, só iria prolongar mais aquela situação. E foi uma das coisas que eu também aprendi e desenvolvi, foi que a aceitação, aceitar a situação, encará-la de frente, por mais que doa, por mais que custe, é a melhor forma de nós lidarmos com ela. E é isso que tenho feito ao longo destes últimos 22 anos, é isso que tenho feito. Qualquer situação que aconteça, eu encaro-a de frente, eu parto logo para aquele princípio da aceitação, que às vezes é muito difícil compreendermos como é que isso se processa, mas partimos do princípio que só temos um momento, só temos um agora, então não aceitar é não estar a usar a inteligência, portanto. E eu percebi isso, eu percebi que qualquer situação que acontece neste agora, não havendo uma repetição, não havendo uma possibilidade de repetirmos aquele momento, não aceitar isso é um pouco estúpido da minha parte não fazer. Então comecei a aceitar. E essa prática, que é, exige algum esforço, exige algum treino e muito foco, faz com que tudo aconteça através de mim, mas não faz de mim aquela situação e as coisas passam, não é? Como tudo passa.
1: Às vezes é difícil e são situações que demoram muito tempo a passar, não é?
3: Claro, claro. Com o próprio processo da vida, a própria vida vai-nos mostrando, não é? Vai-nos dando várias hipóteses para nós voltarmos a perceber se erramos, se não erramos, se estamos a fazer as escolhas certas ou não. Mas isso tudo tendo por base a aceitação. A aceitação acho que é a peça-chave.
1: E às vezes o custo também é aceitar, não é? Às vezes é difícil, por vezes, aceitar.
3: Bom,
1: certamente os nossos ouvintes, o que também estarão a perguntar é de que forma é que cuida da sua saúde emocional, mental e espiritual para manter equilíbrio, clareza e bem-estar na sua vida? Porque certamente alguns ouvintes estão aqui a identificar-se também com este tema hoje, não é?
3: Uhum. Eu acredito que muito da minha base é viver nesta coerência, ou seja, eu respeito, a partir de uma determinada altura da minha vida, eu comecei a respeitar muito, acima de tudo, esta coerência entre aquilo que penso, aquilo que sinto, aquilo que faço, a respeitar os meus princípios e sobretudo, a identificar e a criar formas de sustentar esta minha realidade que tem um ego, que tem sonhos, através de práticas, através de... às vezes nós falamos em práticas e falamos em espiritualidade e falamos dentro destas temáticas e parece que ficamos muito na teoria. E uma das coisas que fez muita diferença para mim foi tornar isso na prática. Portanto, eu antes era teórico, a partir do momento em que comecei a praticar, tudo ficou um pouco mais tranquilo, mais relaxado e consegui lidar com as situações completamente de forma diferente. E eu creio que é muito isso que alimenta esta estrutura. As práticas de bem-estar, a alimentação saudável, todas as coisas que nós, ao fim e ao cabo, já sabemos. Mas a diferença aqui é, e aquilo que fez diferença para mim foi eu colocar em prática tudo aquilo que correspondia ao meu conhecimento. E acredito que muitas das pessoas que me procuram, e estou a ter por base todos estes 20 e tal anos de trabalho, a grande dificuldade é colocar em prática o conhecimento. Nós lemos livros, nós fazemos cursos, nós vamos buscar o conhecimento a muito sítio, mas depois na nossa intimidade com nós próprios desenvolvemos uma certa dificuldade em colocar isso em prática e depois achamos as mais variadas razões para que isso aconteça. E para mim foi completamente diferente no momento em que eu percebi que vivendo na pele aquilo que eu acreditava, aquilo que eu sentia, fez toda a diferença. E comecei a construir as estratégias e as práticas diárias de me lembrar constantemente que eu sou o único responsável da minha felicidade, que sou eu o único que posso fazer por mim, que sou eu o único que posso viver na pele aquilo que tenho que viver. E é muito isso, todos os dias, e já são 20, esses 20 e tal anos que eu falo, que às vezes olho para trás e penso, caramba, parece que isto não é real, mas é real. A sustentabilidade desta paz e desta tranquilidade passa muito por aplicar diariamente questões como estás a fazer aquilo que queres fazer, sentes que estás alinhado com aquilo que é para ti, estás a ser verdadeiro com as tuas afirmações, com as tuas escolhas, ser honesto e, sobretudo, fazer este equilíbrio entre aquilo que é humano, aquilo que sente, aquilo que tem emoções, e aquilo que é, no fundo, um pouco a alma, aquilo que é mais expansivo, aquilo que é mais sonhador, por aí. Acho que é muito o equilíbrio. É isso que eu uso, basicamente.
1: Por vezes será certamente difícil parar para pensar nisso e, enfim, chegar àquela conclusão de que é realmente preciso mudar, não é?
3: Sim, sim. Essa paragem cultiva-se e treina-se, não é? Não é uma coisa que nós... porque às vezes a dificuldade é mesmo essa, é começar o treino, é como ir ao ginásio. Nós queremos trabalhar o corpo, se não formos ao ginásio, se não fizermos exercício em casa, o corpo continua igual. Isto é a mesma coisa, então se eu quero... encontrar uma base de uma solidez dentro da paz, da tranquilidade, do bem-estar, de lidar bem com a vida, eu tenho que construir estratégias, tenho que criar as minhas próprias estratégias para me sustentar, para me segurar a isto.
1: Muito bem, se eu estivesse de responder com total honestidade, diria que está a viver a vida que deseja ou a vida que se habituou a viver? E já agora, o que é que precisaria de mudar para se aproximar mais de si próprio?
3: Ainda estes dias que estive num retiro no Jerez, eu fiz esta afirmação. Cada vez que eu estou na montanha, eu sinto-me mais próximo de mim mesmo. E é muito por aí, portanto, no dia que eu... Não estou a dizer que vou vir para a montanha, mas no dia que eu tiver esta realidade construída, onde a Terra faz parte da Terra, portanto, a natureza está a um passo, faça parte da minha casa, digamos, eu então aí estou muito próximo daquilo que quero vir a ser e da vida que sempre sonhei. Mas considero que dentro de, sei lá, há uns 19 anos para cá, eu estou a viver muito próximo daquilo que quero viver. E eu refiro-me, sobretudo, à paz, à tranquilidade, à conquista dos meus objetivos, à forma como desenvolvi a minha própria metodologia, a sustentabilidade que tenho criado à volta de uma liberdade. Sou dono do meu horário, sou dono das minhas escolhas e, claro, graças a todas as pessoas que confiaram e têm confiado em mim, mas há sempre mais, haverá sempre mais. Nós, humanos, somos sonhadores natos e estamos sempre a querer mais. Mas seria mesmo viver à beira do rio, parece idílico, mas é muito isso. Aí sim eu tenho certeza que estou muito próximo de mim.
1: Eu aproveito para perguntar, é difícil controlar ou mandar na nossa mente?
3: Eu passei uma fase em que tinha muito esta ideia de que a mente era uma pedra, era uma coisa sólida, mas tinha essa ideia de que era difícil chegar lá, mas a minha dificuldade estava em não praticar. Portanto, eu lia, eu sabia as coisas na mente, eu sabia o significado que aquilo queria dizer, mas eu não tinha tido ainda a oportunidade, não tinha dado a oportunidade a mim mesmo de pôr em prática e encarar a mente de frente. É muito difícil porque a realidade da mente faz com que a gente acredite que estamos a viver a nossa vida. E na verdade nós estamos a viver a vida. Começamos a perceber que afinal estamos a viver uma personagem que criámos, estamos a viver situações que idealizámos e depois projetamos ilusões, faz parte. Mas aquilo que eu percebi é que quanto mais eu me entregasse à mente, mais aliada ela se tornava de mim, e aí eu percebi que não é difícil chegar à mente. O que é difícil é criar espaço para isso. Porque a mente em si mesma, ela está sempre a trabalhar, ela vai sempre trabalhar. Vai sempre trabalhar de acordo com aquilo que nós lhe damos, de acordo com os hábitos que nós criamos, de acordo com a atenção e com aquilo que nós projetamos. E é difícil porque as pessoas estão envolvidas no piloto automático, nas crenças que estão sempre apoiadas naquela ideia de que precisamos de crescer, ter dinheiro, ter um curso, criar família, depois já reformar. Portanto, há uma série de condicionantes que nos levam a acreditar que o estilo de vida que é para ser vivido é aquele. Então entramos nesse piloto automático e achamos que temos que sofrer para viver os nossos sonhos, e não tem nada a ver com isso. passa muito, e isto consegue-se através da prática da meditação, da prática da... E quando falo em meditação, não é meditação de posição XPTO ou de pertencer a alguma religião, filosofia, seja o que for. Na meditação é basicamente parar 10 minutinhos de manhã e ao adormecer, antes de adormecer, e fechar os olhos e ficar só a olhar aquilo que está acontecendo no nosso corpo neste instante, que é tão básico, tão puro e tão importante, que é a vida a pulsar sem ser necessário nós darmos um comando. Então nós temos tudo, não é? A mente começa por aí. Se nós começarmos a valorizar isso a partir daí, começamos a perceber que a mente é um resultado de todo esse processo e que nós temos a capacidade e a possibilidade de olharmos para isso, não é? De nos distanciarmos disso. É um treino, mas consegue-se. Portanto, eu não digo que a mente é difícil de ser alcançada ou de ser trabalhada. Eu diria que o mais difícil é tomarmos consciência que nós não somos essa mente.
1: Muito bem. Esperamos que estas palavras também possam ter chegado à mente dos nossos ouvintes para que possam também ter, enfim, uma semana diferente. Eu diria até mais tranquila, porque não? Joaquim, para fecho de rubrica, o que há a dizer nesta semana?
3: O que há a dizer é que eu acredito que é muito importante olharmos e trabalharmos todas as nossas questões usando perguntas, e uma das perguntas que eu queria deixar aqui para todos é se a mudança que nós, e eu estou baseado no meu próprio processo, se a mudança que nós procuramos não tivesse fora, não tivesse no Joaquim, não tivesse fora de nós, não tivesse no mundo, e tivesse na forma como nos relacionamos com nós próprios e com a vida, só na nossa própria intimidade. Foi isso que eu descobri. Quando nós fazemos esta questão e nos obrigamos a perceber que é dentro de nós que começa tudo, as coisas começam a mudar. Então eu acredito que para esta semana a questão é mesmo esta. Em vez de começarmos a procurar fora, em vez de continuarmos a procurar fora essa mudança, ter a coragem de criar um espaço para assumirmos e percebermos que é em nós que tudo começa. Seja através de uma paragem, seja através de um momento de silêncio, seja através de um olhar fixo para uma árvore, para uma flor, e tenho certeza absoluta que depois de várias práticas algo começa a acontecer. E é isso.
1: Muito bem, Joaquim. Estamos a fechar então este primeiro espaço. Isto quer dizer que na próxima semana também estaremos de regresso, neste mesmo horário, aqui na Voz de Reguengos, correto?
3: Muito obrigado. Sim, é exatamente. É isso mesmo.
1: Cá estaremos.
3: Dentro do mesmo contexto, exatamente.
1: Muito obrigado. Bem. Joaquim, muito obrigado. Uma ótima semana.
3: Uma ótima semana também para todos. Os
1: muito obrigado.
3: Obrigado,
1: bom dia. 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

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E caminhamos para o final desta edição das Manhãs da Voz de Reguengos. Lembro que depois das 11 horas no ar vamos ter mais uma edição de discos pedidos. Lembrando que depois do meio-dia também, habitualmente, temos o espaço de mensagens. Pode enviar a sua para o nosso Facebook ou então através do número habitual 961-734-481. É, portanto, o número das mensagens. 961-734-481. É só enviar-nos esse seu pedido, a mensagem, claro, o seu pedido musical, a sua dedicatória. Passa a partir do meio-dia. Digo-lhe que o torneio de Santo António 3 para 3 realiza-se na quarta-feira, a partir das 10 da manhã, no campo Basket Art, no Parque da Cidade de Reguengos. Esta é uma iniciativa organizada pelo Atlético Bombeiros de Reguengos. É aberto aos escalões sub-15, sub-17 e séniores, masculinos e femininos. A participação é gratuita e as inscrições podem ser feitas através do atlético.monsaraz@sap.pt, é portanto este o e-mail, ou através do contacto telefónico 966-348-605. O evento conta com jogos de basquetebol 3 para 3, música, animação e prémios para os vencedores, promovendo um ambiente desportivo e de convívio para toda a comunidade. Fechamos esta hora de emissão com o som dos Sitiados. Recordamos a voz de João Aguardela em A Noite.

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8: 11 horas 5 minutos.
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9: Estamos na luta, São Freda. 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
2: Cá estou de novo para mais uma hora de emissão consigo até ao meio-dia e para passar também a música que quer ouvir, já sabe que terá que ligar o 266-502-766, linha que fica disponível até perto do meio-dia, numa hora que, como sabe, é sempre também patrocinada pelo Instituto Ótico de Reguengos.
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2: 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Lembramos a frase que terá a dizer, Instituto Ótico de Reguengos, o seu ótico de família. É, portanto, esta frase de participação. E quem já ligou o 266-502-766 foi a nossa ouvinte Célia. Muito bom dia.
4: Bom dia, João.
2: Olá, Célia, bom dia. Tudo bem consigo?
4: Tudo bem, graças a Deus. E convosco?
2: Por aqui também, infelizmente. As coisas vão andando bem.
4: Claro, isso é que é preciso.
2: Pois é.
4: Isso é que está tudo bem.
2: Ora bem, então, vamos à frase.
4: Instituto Ótico de Reguengos, Céltico de Família.
2: Precisamente. Quem vem pedir para ouvir?
4: É o Ritmo para Ti, com no Balanço do Amor. Penso que seja assim.
2: Exatamente, confirmo.
4: Pronto.
2: Então dedicamos, não é, Célia?
4: Sim, olha, vou dedicar a quem gostar, de ouvir estes tipos de música, portanto, fica, é, para toda a gente que estiver pela, aí, por aí, por não escutar aí onde quer, em qualquer, como eu costumo dizer, em qualquer, aí já falta uma...
2: Em qualquer local, não é? Em qualquer zona?
4: Sim, em qualquer, sim. Do mundo, em qualquer canto do mundo, em qualquer parte, seja por aí tudo que estiver na escuta, é para dedicar a essas pessoas todas com, e à minha família, como é óbvio, todos os imigrantes. E olha, João, e ficamos por aqui com uma boa semana para toda a gente. Começa em grande e termina em grande, que corra tudo bem com toda a gente.
2: Assim esperamos. Consigo também, já agora, não é?
4: Sim, se Deus quiser.
2: Muito bem. Célia, então, continuação de um ótimo dia, uma excelente semana e cá vamos aguardando pela sua participação, está bem?
4: Obrigada, eu que agradeço a companhia. Obrigada, João.
2: Obrigado, bom dia, até à próxima. Nosso ouvinte Célia, pedir então para ouvir esse ritmo kizomba, já lá vamos para já e no início de hora passamos os parabéns a um aniversariante. Estão os parabéns ao nosso ouvinte Isidro Bibe, a completar 43 anos. Muitos parabéns e um dia feliz é o que desejamos e claro que venham muitos mais com saúde, não é? Vamos então ao nosso tema de parabéns e depois esse ritmo kizomba com Ritmo para Ti.

E depois de escutarmos este ritmo para ti, aqui o pedido da nossa ouvinte Célia, vamos passar aqui um pedido. Tivemos aqui o nosso ouvinte José da Horta em off, ao telefone, a conversar comigo, mas não tinha possibilidade de esperar. E, portanto, vamos, de qualquer forma, passar aqui a música que ele nos sugeriu ouvir nesta manhã de segunda-feira. Pediu-nos para ouvir os Banza com o tema Rapsódia. E, portanto, dedica, como sempre, a todo ao auditório. Já se sente melhor e, portanto, hoje decidiu ligar para cá. Nós agradecemos, de facto, essa chamada e desejamos-lhe também continuação de melhoras. Cá estaremos para continuar a dar força também. Ora, os Banza já tocam. Trazem-nos a Rapsódia, escolha do nosso ouvinte José da Horta.

0: Assim escutamos hoje Banza e esta Rapsódia. Vamos continuar a atender a sua chamada até perto do meio-dia. Lembrando que depois do meio-dia temos também o espaço de mensagens. Envie a sua 961-734-481. Peça a sua música, faça também a sua dedicatória. Vamos agora ao encontro da Alexandra e companhia. Muito bom dia.
1: Bom dia, João.
0: Bom dia. Como é que estão as maravilhosas?
1: Ah, bom, João. As maravilhosas cada vez estão melhores.
0: Pronto, muito bem. É sempre bom ouvirmos isto, não é?
1: Ui.
0: Muito bem,
1: e,
0: sim senhor.
1: E a gente anda a falar com o João, ainda melhor, a gente está.
0: Ah, é? Recebem energia deste lado, é isso?
1: É.
0: É bom saber isso também. É
1: pois
0: bom sinal.
1: A gente liga para aí.
0: Pronto.
1: Para o João dar mais energia à gente.
0: É caso para dizer, olha, ligue mais vezes.
1: Diga, João.
0: É caso para dizer, ligue mais vezes, não é?
1: Foi, mas a gente está para ligar uma vez por dia. Aí é que a gente não pode ligar muita vez.
0: Já dizia alguém, pegando aqui num slogan, todos nós precisamos de energia positiva, não é?
1: Fui.
0: Pois
1: eu
0: é.
1: Já podia fazer mais horas de disco, não sei, em vez de ser uma hora, umas duas ou três horas de vida.
0: Pronto, olha, fica a sugestão.
1: Não, pode ser, algum dia que aconteça isso.
0: Exatamente. Ora bem, Alexandre, então, vamos à nossa frase.
1: É o Instituto Ótico do Rengo, do Ótico de Família.
0: Hoje quem vamos ouvir?
1: Hoje é a nova do Escalema. A bala.
0: À prova de bala, não é?
1: À prova de bala, a gente já tem os coletes vestidos e tudo bom. Cada da bala.
0: Exatamente. Mulheres prevenidas são logo outra coisa, não é?
1: Pois.
0: Pois, claro. Ora bem, então, vamos dedicar, não é?
1: E nós, João, para não estar a ocupar mais tempo, é para toda a gente. Dá a ver, como diz a concessionária. É dá a ver, está tudo incluído.
0: Muito bem. Fica então dedicado. Pois. Ora, então, dedico à Alexandra e ao seu grupo das maravilhosas uma boa semana de trabalho.
1: Obrigado, igualmente aí para o João também.
0: Muito obrigado, até amanhã.
1: Até amanhã.
0: Até amanhã, bom dia. 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

0: Os Calema e À Prova de Bala, o seu mais recente single. Já são 11 horas 26 minutos, avançamos para a participação agora do nosso ouvinte Toy. Muito bom dia.
1: Bom dia, Sr. Freire, e todo o seu auditório. Então, como é que está?
0: Cá estamos, prontíssimos para mais uma semana. Espero que desse lado também esteja tudo a 100%.
1: Oh, Sr. Freire, uma maravilha.
0: Exatamente. Dia de trabalho feito, não é?
1: Tal e qual, tal e qual.
0: A noite foi longa, uma vez mais.
1: Foi das 11 às 11, Sr. Freire.
0: Das 11 às 11. Portanto, acabou de terminar, não é?
1: Foi há bocadinho, Olha, de onde é que está lá, Sr. Freire.
0: Pronto, mas não estará de noite.
1: Não sei, agora também não sei quem é, já os dias não falo com ele. Agora já os dias não falo com ele.
0: Pois, é uma boa pergunta então.
1: Está ali, fala.
0: Muito bem.
1: Agora a dizer a gente, que é para a gente ficar a saber.
0: Pois, se quiser, não é? Se quiser.
1: Fale.
0: Ora então, vamos saber qual é a frase.
1: Essa é da tarde. Era o Instituto Óptico de Reguengos, o Céltico Família.
0: Isso mesmo. E portanto hoje, quem vamos ouvir?
1: Vamos ouvir o Martim, Roubou o Meu Coração.
0: Exato. Para dedicar...
1: Olha, vai a todo o auditório, Sr. Ferreira, e até lá Mil Fontes. Uma excelente semana para todos, um abraço. Muitos parabéns ao nosso Bombocas, que faça muitos e bons. Com muito amor, saúde e paz, todo o resto do universo lhe traz. E encomendo-lhe uma caixinha de camarão, Sr. Ferreira, mas ele pôs-se a contar as estrelas agora às 10 da manhã, pôs-se a olhar para o céu.
0: Ah, pois é. Portanto, se calhar, não há nada para ninguém.
1: Deixe lá ver, Sr. Ferreira, lá às vezes. Pode ser.
0: Pode ser.
1: Até ele disse amanhã às 11 da manhã, dava mesmo jeito.
0: Pois,
1: um abraço para o Zé Dorte,
0: com quem já falei há pouco. Mas eu ia dizer que, portanto, no final de um dia de trabalho, ou noite de trabalho, melhor dizendo, um reforçozinho, não é?
1: Ai, pá, com uma leirinha sempre.
0: pode ser que ainda tenha sorte.
1: Tal e qual. Pode ser que ele saia o pai, pode ser.
0: Pronto, muito bem. Fica o pedido também através da rádio.
1: Se não, às 11h30 da noite, é logo o nome, é o Forreta.
0: Pronto.
1: Sei lá, Sr. Freire, tudo a correr bem e uma excelente semana para toda a gente e para si também.
0: Muito obrigado, um abraço, Toy, e olha, um bom descanso é o que eu desejo.
1: Obrigado, Sr. Freire.
0: Um abraço.
1: Não pode ser igualmente, você tem que fazer os discos da tarde.
0: Não, eu já descansei durante a noite, não é? Portanto, agora há que trabalhar. Um abraço, então. Obrigado, bom dia. Ora bem, vamos então ouvir esse tema do Martim, é sem dúvida um dos seus êxitos, chama-se Roubou Meu Coração.
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0: Roubou meu coração, a voz de Martim. 11 horas 32 minutos. Vamos continuando a atender a sua chamada, lembrando que ainda pode participar também através de mensagem na próxima hora. Agora conversamos com o nosso ouvinte Feliciano. Muito bom dia.
1: Oh, Sr. João, muito bom dia.
0: Como é que está hoje?
1: Oh, Sr. João, 100%. Baterias carregadas.
0: Eu ia dizer isso mesmo, não é? Ou seja, cheio de energia para mais uma semana.
1: É, mais uma semana. Desta semana é um bocadinho mais curta, Sr. João.
0: É verdade, há uma paragem à meio, não é?
1: É verdade, é verdade.
0: Pois é, sim senhor.
1: Olha, um abraço para o Joaquim Lias, Sr. João, que está na escuta.
0: Muito bem, um abraço também da minha parte. E vamos à frase.
1: Ora, Instituto de Reguinhos Ódio de Família.
0: Ora, rumo a Fátima.
1: Vamos até Fátima, Sr. João.
0: mas hoje não trazemos a tal, não é? Hoje trazemos outra.
1: É verdade, hoje é viraste-me o vício.
0: Exatamente. Vamos dedicar a música.
1: Sr. João, olha, para ser mais rápido... E isso, a lista é sempre a mesma, olha, fica para todos os participantes, para todos os ouvintes. Um abraço para o Toy, que ele também está na escuta. Mesmo agora eu acabei de ouvir e já está a brincar comigo outra vez. Oh.
0: Já viu? Ele está imparável sempre.
1: Está, mesmo assim, trabalhando de noite, vai dar a dormir a sexta.
0: Haja energia.
1: Vê se vai dormir, se tinha, vê se ainda se ele amanhã a gente.
0: É, eu acho que ele já está capaz.
1: É capaz.
0: Sim, senhor.
1: Então, vai, um abraço para o Sr. João e está tudo, Sr. João. Ficamos por aqui.
0: Muito bem. Agradeço a sua participação, Feliciano. Olha, uma boa semana de trabalho. Um abraço.
1: Igualmente para o Sr. João. Um abraço. Até amanhã.
0: Até amanhã. Bom dia. 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A seguir, DJ Ruma Fátima e Viraste Meu Vício.
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0: Ora, pois bem, depois de DJ Ruma Fátima, vamos rumo a São Mansos a conversar com o nosso ouvinte Joaquim Elias. Muito bom dia.
1: Bom dia, João.
0: Como é que está o Joaquim?
1: Eu estou bem, obrigado.
0: Mais um dia de trabalho, não é?
1: Pois, ontem foi um dia de descanso, hoje está um gajo bem com as baterias carregadas.
0: Exatamente, tal como...
1: Sexta-feira também fui ver da máquina, se a máquina estava a 100%, acho que sim.
0: Pois, é preciso...
1: Temos que ir vendo a máquina, não?
0: Sim, é verdade. Eu considero que é importante, porque a máquina às vezes pode pregar alguma partida,
1: olha,
0: não é?
1: Vou lá deixar na escuta. É pois. Um bibi, olha como estão hoje todos.
0: Já sabe que agora vai ter esses toques todos habituais.
1: É verdade.
0: Pois é.
1: Olha, o meu colega Gonçalo está também na escuta.
0: Muito bem.
1: Eles nunca ligaram, depois ligam para mim, está a ver?
0: Pois, eu convido sempre a participar aqui no programa, mas...
1: Exatamente, eles ligam é para mim.
0: Insistem em não participar, não é?
1: É verdade. Olha, o Toy.
0: Pois é.
1: O Toy.
0: Bom, então...
1: Como é que ele anda de noite? Bom,
0: é verdade.
1: Instituto Óptico de Reguengo, o seu óptico de família.
0: Muito bem, quem vamos ouvir?
1: Luís Fialho, vem ter comigo.
0: Ora, vamos dedicar a música.
1: Dedicar para os meus colegas da Manuela e do Mundo, vai para o Toy, para o Jacinto Bibi, vai para o filho do Jacinto Bibi com os parabéns, que já lutei por Facebook, mas dou-os outra vez, e para o pai também, e para a mãe, para a família toda, tudo a correr bem, é o que eu desejo, vai para o António Pires, vai para a Manuela Marques e para o marido, para Mil Fontes, vai para a Conceição Lades e marido, Maria Torquengos, vai para o Francisco Alexandre, vai para o Nuno Bina, para o Becker, para o Manuel Rosado, para o Manuel António, para o Bernardo Fausté, para o António Veríssimo, vai para o meu irmão com a continuação das melhoras e vai para o João com o resto um bom dia e até amanhã se conseguir entrar.
0: Muito bem, fica então dedicado. Exato. Joaquim, espero que possa ter um ótimo dia, uma excelente semana também. Obrigado. Um abraço aqui da nossa parte.
1: Obrigado, um abraço.
0: Até amanhã.
1: Obrigado
0: nós, bom dia. Ora bem, vamos então ouvir aqui a pedido do Joaquim Elias, a voz do Luís Fialho e Vem Ter Comigo.

0: Escutamos assim o Luís Vialho nesta canção Vem Ter Comigo. Da 7 para o meio-dia, avançamos para mais uma chamada. Conversamos agora com o nosso ouvinte António Pires. Muito bom dia.
1: Muito bom dia.
0: Tudo bem, António?
1: Tudo bem.
0: Mais um dia de trabalho, não é?
1: Exato, tem que ser.
0: Tem que ser. António, vamos à frase.
1: Instituto Óptico de Reguengo, seu óptico de família.
0: Hoje quem pediu para ouvir?
1: Para vos ouvir aí, Rota Nova, aí com Seguindo no Trânsito.
0: Canção que recordamos nesta manhã, não é?
1: É verdade.
0: Ora bem, dedicamos.
1: Dedicamos aqui para os colegas de trabalho, para todo o pessoal dedicar aqui para a Bodoria, para a minha irmã, para a Flávia, depois a Cinto Bico, depois o Tio Lia, para a Dona Conceição, para a Dona Manuela Marques, para a Dona Maria de Reguengo, para a Dona Horta, para o Becas, para o Feixano, para o Daniel Calvino, para o Francisco Eiro, para a Dona Nevita, para vocês na rádio e para o resto dos nossos ouvintes todos aí com um bom dia e uma excelente semana.
0: Muito bem. Agradecemos e desejamos também ao António uma excelente semana.
1: Obrigado, igualmente também para o seu João.
0: Muito obrigado, um abraço e até amanhã. Bom dia. Vamos ainda atender mais uma chamada, será a última da manhã e a seguir vamos escutar, claro, Roupa Nova, seguindo no trem azul.
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0: Canção velhinha esta que hoje aqui também recuperamos. Exatamente, o seguindo no Trem Azul com os Roupa Nova, quase no final desta edição da manhã dos discos pedidos na voz de Reguinhos. Bom, e terminamos esta edição da manhã com a participação da nossa ouvinte Conceição Aires, a ligar de Aldeias de Montoito. Muito bom dia, Conceição.
1: Olá, bom dia.
0: Bom dia, como é que está?
1: Olha, já ia ficando sem unha.
0: Então porquê?
1: Estava sempre a mexer no botão, trus, oh, também é demais, não é?
0: Porra. Olha que eu gostei dessa sua expressão. É aquilo que eu digo, eu acho que tenho que começar a registar estes pequenos momentos. Por são menos diferentes, não é?
1: Verdade. Desde as 11 horas, qualquer coisa, ia carregar no botão. Mas ia carregar no botão. Oh, pá, pelo amor da santa, não é?
0: Já dizia alguém desde as 11 horas, João.
1: Desde as 11 horas.
0: É verdade. Mas pronto, mas vale a pena, não é?
1: Sim, isso vale a pena.
0: Pronto, ainda
1: tudo vale a pena.
0: Sim, senhora.
1: Seja com o amor, tudo vale a pena.
0: Ora, que bem que ela está a falar hoje, a nossa ouvinte Conceição. Muito bem. Bom, então...
1: O ótico de Arguedos, o seu ótico de família.
0: Roubaram-lhe o DJ Ruma Fátima? Já
1: foi,
0: sei.
1: Foi, roubaram-me o Luciano, roubou-me o DJ.
0: Sim.
1: Da vergonha.
0: Pois.
1: Amanhã é ser a primeira que é para não me roubarem.
0: Ora bem, sendo assim, e em alternativa?
1: Olha, o meu marido escolheu a bicicleta da Conceição, olha.
0: Muito bem.
1: No momento não tinha nada, só tinha aquela metida na cabeça.
0: Exatamente.
1: Portanto, também é bonita.
0: É então, bonita. Claro que sim. Já nos habituámos também a ouvi-la por cá, não é?
1: Pois, de vez em quando, também não faz mal a ninguém.
0: Pois, claro. Então,
1: pronto,
0: dedicamos.
1: Vou dedicar já à Célia. Gostei muito de ouvir a Célia, já há muito tempo não ouvia. Um beijinho grande para ela. Para a Alexandra. Para a minha... Ih, até respirei fundo, já viu?
0: Às vezes é preciso respirar fundo, não é?
1: Para a Ana Marques, para as minhas primas. Para a Alexandra e colegas. Para o Zé da Horta, com as melhores, ainda bem que está a melhor. Vai para o Joaquim Elias, vai para o Toy, vai para o António Pires, que deixou a porta aberta. Vai para as meninas da Azaruja, vai para a minha princesinha, para a Nedita, para o Francisqueiro, para o Luciano, estou zangado com ele. Para o Becas.
0: Sim.
1: Olha, o resto fica para amanhã, que eu já não lembro mais nenhum.
0: Pronto.
1: Ah, e os parabéns do filho do...
0: Pronto, parabéns para o Isidro Bibi, não é?
1: Ah, sim, para o Isidro Bibi.
0: Sim.
1: Tudo corra bem na vida, em companhia dos pais e de todos que é mais eles desejarem. Pronto, João, eu já estou perdida, vou-me embora já.
0: Sim, senhor.
1: Amanhã.
0: Sim, senhora, então fica dedicado, Conceição, um ótimo dia, é o que desejamos.
1: Obrigado, até amanhã.
0: Até amanhã, obrigado pela chamada. Era o ouvinte Conceição Aires, a última chamada da manhã. Lembramos que depois do meio-dia há espaço para pedidos musicais através de mensagem. Quero dizer-lhe que daqui a pouco vamos ter informação regional, Rádio Voz de Reguengos, em simultâneo com a Rádio Castrense, nessa cadeia regional de informação. Quero também dizer-lhe que logo mais à tarde, depois das 15 horas, em reposição, como sempre à segunda-feira, o Espaço Conversas Sérias de António Luís Medinas, que neste fim de semana, no passado sábado, esteve à conversa com a Associação Reguengos Aficion. Portanto, se não teve a oportunidade de ouvir, vai poder escutar depois das 4 da tarde aqui na Voz de Reguengos. 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
0: 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E ficamos então com a bicicleta da Conceição. É Jorge Alexandre que termina a hora. E ficamos então com a bicicleta da Conceição. É Jorge Alexandre que termina a hora.

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5: O que de mais importante se passa neste. O concurso de arquitetura em breve, a ampliação e requalificação do Hospital de Beja, voltou a ser tema de questionamento junto da Ministra da Saúde, com o processo a manter-se dentro do calendário previsto, segundo foi referido. Gonçalo Valente, deputado da Aliança Democrática eleito por Beja, garantiu que continuará a pressionar o governo até o final do mandato para que o projeto não seja esquecido e avance conforme planeado. Levarei a minha promessa até o último dia do meu mandato de acompanhar e pressionar o governo para que este assunto jamais caia em esquecimento e cumpra a calendarização prevista, afirmou Gonçalo Valente. De acordo com o mesmo, o processo mantém-se em linha com o programado, estando previsto que seja em breve aberto o concurso para o projeto de arquitetura da ampliação e requalificação da unidade hospitalar. O objetivo passa por reforçar a capacidade de resposta do Hospital de Beja e melhorar as condições de funcionamento no investimento há muito reivindicado na região. Os bombeiros do Distrito de Beja acreditam com reunião com o Ministério da Administração Interna. O Ministério da Administração Interna reuniu recentemente com a Federação dos Bombeiros do Distrito de Beja num encontro que teve como objetivo ouvir os agentes de proteção e socorro sobre os desafios operacionais que enfrentam diariamente, bem como identificar constrangimentos, necessidades e recolher contributos para o reforço do sistema de proteção civil. No entanto, o balanço da reunião não é positivo por parte da estrutura representativa dos bombeiros no Distrito. Em declarações à Rádio Costrense, o presidente da Federação dos Bombeiros do Baixo Alentejo, Domingos Fabela, considerou que o encontro não foi profícuo, deixando críticas à falta de avanços concretos. O responsável manifestou ainda a expectativa de que possa haver uma mudança até o final do ano, alertando que, caso contrário, os bombeiros não vão ficar de braços cruzados. As declarações evidenciam o descontentamento dos operacionais no terreno, numa altura em que continuam a ser apontadas dificuldades no setor da proteção civil, sobretudo ao nível de meios, condições de trabalho e resposta operacional.
6: Temos também a promessa de que até o final do ano a questão da carreira dos bombeiros e também, digamos, a definição dessa carreira e a questão do financiamento dos corpos de bombeiros iria também ter novidades até o final do ano. Vamos ver, vamos aguardar. Esperemos que, portanto, o final do dispositivo está previsto para 15 de outubro, possa, a partir daí, trazer novidades, porque também compreendemos que está um período crítico e que nós, portanto, também necessitamos de estar, empenhados totalmente. O nosso foco tem a ver, efetivamente, com a defesa dos nossos cidadãos durante este período, e não só, é durante o ano todo, mas com especial incidência nesta altura, como é natural. Portanto, ou seja, continuamos, portanto, ainda com muita coisa, muitas promessas daqui e daquilá, mas sem terem concretização. Vamos ver, vamos aguardar, não vamos ser pessimistas, mas cada vez é mais difícil acreditarmos que alguma coisa que venham a ser tomadas decisões efetivamente.
5: Declarações de Domingos Fabela. A taxa de sindicalização em Portugal mantém-se em níveis considerados preocupantes, situando-se atualmente em cerca de 13%, de acordo com os dados mais recentes divulgados pelo Instituto Nacional de Estatística. Os números revelam uma realidade desigual entre setores, com uma adesão significativamente mais elevada na administração pública ou em empresas de grande dimensão. Já no setor privado, a taxa de trabalhadores sindicalizados é bastante inferior, rondando apenas nos 7%. Perante este cenário, Cristina Torres, presidente do Sindicato dos Trabalhadores da Administração Local, do CETAL, alerta para a fragilidade do movimento sindical, considerando que os níveis de adesão são extremamente baixos. A responsável sublinha que esta realidade deve ser motivo de reflexão e preocupação para as estruturas sindicais, destacando a importância de reforçar a proximidade aos trabalhadores e de promover uma maior consciencialização sobre o papel dos sindicatos na defesa dos direitos laborais.
7: Pois eu tenho certa, todo trabalhador deve estar sindicalizado, que é a forma de estar protegido e é a forma de ter mais força, porque unidos em torno do seu sindicato, os trabalhadores mais facilmente alcançam os seus direitos. E isso é prova provada, não é? Eu recordo quando o governo Passos Coelho e Paulo Portas, uma versão anterior a este governo que temos hoje, tentou pôr os trabalhadores da administração pública a trabalhar 40 horas, depois da conquista tremenda que foi as 35 horas, não é? Que demorou tempo a conquistar, mas conquistámos, e eles tentaram pôr a 40. E foram os trabalhadores que dinamitaram a lei, e que grande parte deles não chegaram a trabalhar um dia a 40 horas, uma semana a 40 horas. Portanto, foi com a nossa luta. É a nossa luta que nos traz aumento de salários. Do céu, dizia o Arménio Carlos, do céu só cai chuva. E os direitos conquistam-se. Os trabalhadores devem estar mesmo sindicalizados e unidos, mais fortes.
5: Declarações de Cristina Torres. A diminuição da sindicalização em Portugal acompanha uma tendência que se tem verificado em vários países, levantando desafios adicionais à representação coletiva e à negociação de melhores condições de trabalho. O Alentejo lidera o crescimento do turismo em abril, com um aumento de 8,4% nas dormidas. O Alentejo foi a região do país que registrou o maior crescimento da atividade turística em abril de 2026, segundo as estatísticas rápidas divulgadas pelo Instituto Nacional de Estatística. De acordo com os dados da atividade turística, o número de dormidas nos alojamentos turísticos da região aumentou em 8,4% face ao mês do ano anterior, atingindo cerca de 303 mil dormidas. Para o presidente da Entidade Regional do Turismo do Alentejo e Ribatejo, José Manuel Santos, trata-se de um resultado no mínimo brilhante, refletindo a crescente atratividade do destino junto de turistas nacionais e estrangeiros. Os números reforçam a tendência positiva que o Alentejo tem vindo a consolidar no setor turístico, destacando a oferta diferenciadora que combina património, natureza, gastronomia e tranquilidade.
6: O trabalho que tem vindo a ser desenvolvido nos últimos anos, quer pela parte da entidade regional, que trabalha no mercado interno, que é para a Agência de Promoção de Turismo, que trabalha no mercado externo, tem sido um trabalho consistente, empenhado, no sentido de apoiar as nossas empresas, que ao fim e ao cabo são elas que vendem os serviços turísticos aos mercados, no sentido do destino poder crescer em número de hóspedes e de dormidas, reduzir a sazonalidade, crescer em receitas, e de facto esses resultados têm aparecido. Notamos com especial agrado que nestes últimos anos o Alentejo tem liderado o crescimento das dormidas em Portugal, e eu creio que isso se deve a um trabalho coletivo, a um trabalho de todo o ecossistema do turismo, onde ponho sempre em primeiro lugar o extraordinário esforço e empenho dos novos empresários, do alojamento, do turismo rural, da animação turística, dos enoturismos, da restauração, e acredito que o trabalho tem vindo a ser desenvolvido pela entidade do jornal. De facto, nos últimos 3 anos houve um incremento significativo na promoção do destino a vários níveis, quer na promoção internacional, onde também temos vindo a reforçar a nossa aposta promocional em mercados como o mercado espanhol, por exemplo, e também reforçando a nossa equipa de promotoras, estando presentes em mais eventos, de uma forma mais consistente, acredito que vamos conseguir ter mais um bom ano turístico, e se possível mantendo o Alentejo nessa posição de liderança do crescimento do turismo social.
5: Declarações de José Manuel Santos. Com as políticas atuais, o interior vai definhar, afirma João Palma, o presidente da Câmara de Cuba, lança um apelo ao Poder Central, no sentido que as políticas atuais, o interior do país vai definhar. João Palma considera que os concelhos do Baixo Alentejo têm tudo para receber gente que ajude a repovoar o território e se torne uma região atrativa para a fixação de jovens nos quadros superiores e mão de obra não qualificada, pois todos fazem falta cá.
8: Claro que me preocupa e deixa-me bastante preocupado, porque assistimos a um decréscimo populacional. Temos constatado, é público e notório que o interior todo do país fica esvaziado de pessoas, e é aquela chamada pescadinha de rabo na boca. Não temos pessoas, não há investimento porque não há pessoas, e vamos quase definhando à espera de investimento. Ora, eu acho que tem que haver para o interior do país uma visão muito mais, e que não passa por medidas a vulso que as câmaras possam propor ou possam realizar, de tentar fixar as pessoas, porque o problema é muito mais amplo. Haja mecanismos para fixar pessoas, para fixar médicos, para fixar professores, para uma redução de impostos, de maneira a conseguir atrairmos pessoas dos grandes centros urbanos para os nossos territórios, que são territórios normalmente no interior do país, e aqui particularmente no Alentejo, são territórios com uma área bastante extensa e temos uma fraca densidade populacional.
5: Declarações de João Palma. A JSD de Almodóvar esteve pela primeira vez representada no Congresso Nacional da Juventude Social Democrata, assinalando um momento considerado histórico para a estrutura concelhia. A representação de Almodóvar esteve a cargo de Tiago Casimiro, vice-presidente da JSD de Almodóvar e autarca no Conselho, nomeadamente eleito deputado municipal. Durante o Congresso, Tiago Casimiro interveio perante os delegados, destacando a importância da presença inédita da estrutura local naquele que é o principal órgão de debate da organização. Na sua intervenção, sublinhou o orgulho em representar Almodóvar e o distrito de Beja, levando a voz dos jovens do interior a um palco nacional. O dirigente destacou ainda que os discursos políticos têm pouco impacto se o interior continuar a ser visto como uma bandeira circunstancial, sem respostas concretas para os seus problemas e aspirações. Num congresso marcado pela participação de centenas de jovens em todo o país, a presença da JSD de Almodóvar foi apresentada como um marco para a concelhia e como um sinal de afirmação de uma nova geração de militantes comprometidos com o desenvolvimento do território, do distrito de Beja e do interior do país, realça Tiago Casimiro. Terminamos por aqui a informação, pelo menos por agora. Voltemos mais tarde para lhe trazer mais informação aqui aos 93 FM da Rádio Castrense.
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9: Já passam 17 minutos do meio-dia. Uma vez mais, boa tarde. Sejam bem-vindos a mais uma hora de emissão. 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
16: E avançamos para os pedidos dos nossos ouvintes. Começamos com esta canção de Álvaro de Castro. Diz a mensagem: bom dia, meu nome é António Silva, de Évora. Gostava de ouvir a nova música do artista português Álvaro de Castro, chamada Deixa o Povo Falar. Obrigado e bom dia. Obrigado, António, pela sua participação. Vamos então ouvir esse tema.

0: E depois de escutarmos o Álvaro de Castro, seguimos com a música de Zé Felipe. Esta SMS diz o seguinte: bom dia, queria pedir a música do Zé Felipe, Homem é Homem, Obrigado. Obrigado, uma mensagem que não vem assinada, agradecemos a quem a enviou. Vamos então passar esse tema aqui, Zé Felipe, acompanhado de Nathan, com Homem é Homem, Moleque é Moleque, é o nome da canção que agora escutamos.
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0: Zé Felipe e Natan, homem a homem, moleque é moleque. E de seguida vamos escutar DJ Rumo a Fátima.
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0: Bom dia, somos o grupo da Morgada. Gostaríamos de ouvir DJ Rumo a Fátima em Vida de Casado Não É Boa Não, para o João, para a Conceição Lares, para o Francisco, para a Baguaria, para a nossa família, para os grupos que andam no campo. Obrigado. Obrigado, Paula, e a todo o grupo pela participação. Vamos ouvir.

0: E depois de ouvirmos o DJ Rumo a Fátima, lembramos que esta é uma hora patrocinada pela Soft Becor. 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
0: E vamos avançando com os vossos pedidos enviados para o Facebook da Voz de Reguengos e também enviados para o 961-734-481. Aliás, poderá fazê-lo a qualquer momento. Todos os dias, entre o meio-dia e uma da tarde, colocamos no ar as vossas preferências musicais. E seguimos agora com a música de Sérgio Rossi, diz o nosso ouvinte António Amieira, via Facebook. Boa tarde, gostava de ouvir Sérgio Rossi com A Riqueza Maior. Obrigado. Sina Amieira. Obrigado uma vez mais também pela sua participação.
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0: E depois de Sérgio Rossi, agora vamos ouvir o som que é trazido pelo Gustavo Lima e Luís Fonsi. Esse êxito que se chama Vagabundo, diz a Lia Silva. Olá, gostaria de pedir a música Vagabundo do Gustavo Lima e Luís Fonsi para dedicar à direção do Centro Cultural Caridadense 1º de Maio. Obrigado. Obrigado nós também pela participação uma vez mais, Lia.
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2: Tem!
1: E tá gelada?
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0: Luís Fonsi e também Gustavo Lima.
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0: Vamos avançando nesta hora de pedidos musicais e agora para ouvirmos a voz de Jorge Guerreiro, diz esta mensagem da Sofia Fernandes. Olá, bom dia. João, sou a Sofia Fernandes, gostaria de ouvir o Jorge Guerreiro no nosso tema para dedicar às minhas colegas de trabalho e para quem gostar de ouvir, obrigado. Beijos. Obrigado, Sofia. Para si também um ótimo dia. Só não percebemos muito bem qual era o tema que gostaria de ouvir. Vamos ter que passar aqui um deles. Escolhemos Ainda Choras por Mim.

E o último pedido desta hora diz-nos: bom dia, Sr. João, gostava de ouvir o DJ Ruma Fátima, não me negues o seu amor. Uma boa semana para si, obrigado, assina Ana Gato. Obrigado, Ana, pela participação uma vez mais neste espaço de pedidos por mensagem. É então a última canção que toca neste espaço de pedidos. Vamos ouvir então, mais uma vez, por cá, DJ Ruma Fátima.

0: Canção que tem tocado vezes sem fim na emissão da Voz de Reguengos, Não Me Negas o Teu Amor, com DJ Ruma Fátima. 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
0: Falo-lhe do tempo, já a seguir. 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
0: Tarde de segunda-feira com o céu pouco nublado ou limpo, vento fraco a moderado. Para hoje estava prevista uma pequena descida da temperatura no interior. Relembramos as máximas hoje na região: 33 graus em Reguengos, 33 também em Moura, 32 graus em Mourão, 31 em Alandroal, Évora, Portela e Beja, 30 em Redondo e 29 é máxima em Porto Alegre. Quanto à mínima para a próxima noite, Reguengos chegará aos 15 graus. Amanhã, terça-feira, vamos ter subida da temperatura num dia de céu limpo e vento fraco. Amanhã máxima em Reguengos será de 35 graus. Olhamos para os destaques da informação. A freguesia de Reguengos de Monsaraz recebeu uma menção honrosa na terceira de céu limpo e vento fraco. Amanhã máxima em Reguengos será de 35 graus. Olhamos para os destaques da informação.

0: no cruzamento de Arcos, no concelho de Estremoz. Estas são apenas algumas das notícias que iremos estar em desenvolvimento na Voz de Reguengos dentro de 7 minutos.
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0: Olhando para a programação da Voz de Reguengos, deixe-me dizer que depois da 1h30, como sempre no ar, vai estar mais um Espaço dos Parodiantes. É o episódio desta segunda-feira, 8 de junho. E quero relembrar que depois das 16h, também nesta segunda-feira, em reposição, o Conversas Sérias com o António Luís Medinas, que no passado sábado conversou com a associação Reguengos Afición. Como já deverá saber, portanto, é uma entrevista que é sempre repartida em várias partes, neste caso em duas, que poderá ouvir depois das 16h e depois também das 17h. Por isso, não perca.
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3: Mais uma vez, muito boa tarde. A freguesia de Reguengos de Monsaraz recebeu uma menção honrosa na terceira edição dos prémios DECO Municípios e Freguesias. A distinção integra o conjunto de reconhecimentos atribuídos às freguesias que apresentaram projetos considerados relevantes para a melhoria da qualidade de vida das populações. Segundo a freguesia, este é mais um reconhecimento do trabalho que é efetuado diariamente pelos funcionários e executivo da freguesia em prol dos fregueses. As festas de Santo António vão decorrer nos próximos dias, ou seja, com arranque na próxima quarta-feira. Vai decorrer até domingo em Reguengos de Monsaraz. As festividades em honra do padroeiro da cidade vão ter na banda sonora os concertos de resistência, Vanzi, os vizinhos com o grupo coral da Casa do Povo de Reguengos de Monsaraz, o fadista Camané com a banda da Sociedade Filarmónica Harmonia Reguenguense e o tributo a Ivete Sangalo com a banda Sai do Chão. O programa integra também o desfile e a atuação das tradicionais marchas populares. A abertura oficial das festas de Santo António vai acontecer na quarta-feira, às 10 horas, na Praça da Liberdade. À mesma hora decorre a abertura da exposição Alentejo Light, Land and Legacy, de Alexandra Adams, que vai estar patente até 31 de julho no Auditório António Marcelino da Biblioteca Municipal de Reguengos de Monsaraz. A mostra apresenta 15 fotografias originais, reimaginadas, com uma arte abstrata e pode ser visitada da segunda-feira a sábado, entre as 10 e as 12h30, e entre as 14 e as 17h30. O torneio de Santo António em basquetebol 3x3, nos escalões sub-15, sub-17 e séniores masculinos e femininos, inicia-se às 10 horas no campo Basket Art Professor Luís Laureano, no Parque da Cidade. Segue-se às 10h30 a partida da Praça da Liberdade da Taça de Portugal Masters em ciclismo para elites, amadores e masters, e pelas 11 horas realiza-se o desfile pelas ruas da cidade das fanfarras dos bombeiros voluntários de Reguengos de Monsaraz, Alcanede, Mora, Porto Alegre e Santiago do Cacém. O espaço Santo Antoninho vai estar aberto no Parque da Cidade entre as 17 e as 19h30, com insufláveis, tatuagens e pinturas faciais para as crianças. Neste espaço, no primeiro dia das festividades, pelas 17 horas, haverá a Roda das Memórias. No palco da praça, Às 19h30, atua o grupo de cavaquinhos da Universidade Popular Túlio Espanca e o Palco Mundo receberá, às 21h, a banda samba do Serginho Quinteto. Os vizinhos e o grupo coral da Casa do Povo de Reguengos Monsaraz vão atuar às 23h no Palco de Santo António. A partir de 1h da madrugada, no Palco Santo António, estará o venezuelano DJ Dom, que vai apresentar um set intenso e vibrante com os ritmos do reggaeton e da música latina. As festas de Santo António têm entrada gratuita e durante os dias das festividades haverá também bares e tasquinhas. A Igreja de Santiago em Monsaraz recebe a partir de hoje a exposição Laranja e Azul da artista Fátima Reis. Nesta mostra, a artista apresenta um conjunto de trabalhos de gravura utilizando a técnica de água forte sobre papel para explorar a espacialidade, as formas geométricas e o impacto visual do contraste entre as cores. A exposição está patente até ao dia 4 de julho. O município de Reguengos está nesta semana a efetuar trabalhos de limpeza e manutenção de vias urbanas na cidade, concretamente na Rua João de Deus, na Rua da Cruz Vermelha e também na Rua de Angola. Dado que o trabalho a realizar pode provocar a projeção de detritos e pedras, o município solicita que nestas zonas não estejam estacionadas viaturas. Também o município de Mourão informa a população que amanhã, dia 9 de junho, vão estar a decorrer trabalhos de manutenção e limpeza nas ruas de Mourão, concretamente na Rua Dom Manuel I, na Rua Sacadura Cabral e também na Rua Nova de Moura. Para que os trabalhos de limpeza e manutenção de vias urbanas sejam efetuados com a maior segurança possível, solicita também este município que todos os moradores retirem os seus veículos estacionados a fim de evitar danos provocados pela projeção de detritos e pedras. Uma colisão rodoviária registada na manhã desta segunda-feira provocou uma vítima mortal na Estrada Nacional 4, ao quilómetro 149, no cruzamento de Arcos, no concelho de Estremoz. O alerta para a ocorrência foi dado às 8 horas e 54 minutos, mobilizando de imediato um vasto dispositivo de socorro para o local. Segundo informações apuradas, estiveram empenhados na operação 28 operacionais, apoiados por 8 viaturas e um helicóptero do Instituto Nacional de Emergência Médica. Neste momento, a Nacional 4 encontra-se totalmente cortada ao trânsito para permitir as operações de socorro, remoção dos veículos envolvidos e a realização das diligências de investigação por parte das autoridades competentes. As circunstâncias em que ocorreu o acidente ainda estão por apurar-se. E o Comando Territorial da GNR de Évora, através do Núcleo de Investigação de Apoio a Vítimas Específicas, deteve no dia 5 de junho, no concelho de Alandroal, um homem de 40 anos pela prática do crime de violência doméstica contra a sua ex-companheira. O suspeito foi já anteriormente condenado pelo mesmo crime e contra a mesma vítima, voltou a injuriá-la e a ameaçá-la, incumprindo as medidas que lhe haviam sido impostas pelo Tribunal. Face ao risco para a integridade física da vítima, a GNR rapidamente emitiu um mandado de detenção fora de flagrante delito, que culminou na consequente detenção do suspeito, impedindo consequências mais gravosas para a vítima. O detido foi presente no passado sábado ao Tribunal Judicial de Évora para primeiro interrogatório judicial, tendo-lhe sido aplicada a medida de coação de prisão preventiva. A violência doméstica, como sabe, é um crime público e diz a GNR que denunciar é uma responsabilidade coletiva. A Câmara Municipal de Portel lançou concurso público para a empreitada da concessão e construção do futuro Centro de Eventos de Portel a instalar no Parque de Feiras e Exposições do Conselho. O procedimento, enquadrado no regime de concessão-construção, tem um preço base de 745 mil euros e prevê a criação de um equipamento vocacionado para acolher diferentes tipos de iniciativas. De acordo com o anúncio publicado, o contrato abrange tanto a elaboração do projeto de execução como a construção do edifício, garantindo uma solução integrada desde a fase da arquitetura até à concretização da estrutura. Deflagrou ontem, na zona de Monte da Negrita, em Santa Leste de Restauração, no Conselho de Moura, um incêndio rural. No combate às chamas estiveram envolvidos cerca de 160 operacionais, apoiados por 30 viaturas terrestres e 6 meios aéreos, numa operação de grande dimensão que permitiu controlar o incêndio e proteger pessoas, bens e património natural. De acordo com uma avaliação provisória, o fogo terá consumido aproximadamente 700 hectares, afetando sobretudo áreas de pastagem, mato e sobreiral. O Serviço Municipal de Proteção Civil de Moura manifesta o seu reconhecimento a todos os agentes da Proteção Civil que participaram nas operações, destacando o empenho, a dedicação e o profissionalismo demonstrados ao longo da ocorrência. A Unidade Local de Saúde do Alentejo Central disponibiliza 100 vagas para médicos no âmbito do reforço das suas equipas e da preparação do futuro Hospital Central do Alentejo, atualmente em construção em Évora. As vagas abrangem especialidades como cardiologia pediátrica, cirurgia maxilofacial, cirurgia pediátrica, para além de outras. A unidade destaca as condições de vida oferecidas por Évora, nomeadamente o património histórico, a oferta cultural e educativa, a qualidade ambiental e a proximidade a Lisboa como fatores diferenciadores para a fixação dos profissionais de saúde na região. No desporto, digo-lhe que o torneio Interfreguesias de Futsal 2026 realiza-se nos dias 10 e 13 de junho, com jogos distribuídos por vários recintos do concelho. As jornadas decorrem em diferentes horários e locais, reunindo equipas das freguesias numa competição que culmina com a fase final em Reguengos de Monsaraz. Depois dos jogos que se disputaram nos dias 4 e 6 de junho, agora é a vez no dia 10 esse acontecimento acontecer, digamos assim, no Parque do Campinho a partir das 9 da manhã e também no Mourão Futsal Clube a partir das 18 horas. No dia 13 de junho, a fase final acontece no Pavilhão Municipal de Reguengos de Monsaraz a partir das 15 horas.
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20: A porteira é que sabe tudo e mais alguma coisa.

0: Que susto! Mas quem são os senhores para chegarem aqui à minha porta? Assim dessa maneira, sem maneiras, hão?
1: Queres dizer, a senhora é a porteira aqui desta porta, não é verdade?
0: Do prédio todos, se fazem favor.
2: Pois nós somos da BBC.
0: Ok, da BBC. Bem, eu em tempo já cantei melhor que a Marisa, mas agora andei um bocadinho afanada.
2: A BBC de que nós somos não é essa da Marisa. Nós somos da Brigada dos Bons Costumes. Somos polícias e investigadores, percebem?
1: E temos umas pessoas suspeitas aqui neste seu prédio.
0: Ora, se sei, então. É o Lali, a porteira, sabe tudo. Até mais que aquela jornalista que é muito cabrita.
2: Ótimo, ótimo. Concorda então que no seu prédio há pessoas suspeitas?
0: Ai, todas de alto a baixo, menos as do quinto esquerdo, porque se foram embora e o apartamento ainda está vazio.
1: E os outros?
0: Ah, de tudo. Advogados, médicos, deputados, artistas, tudo.
2: E quem é que estava no apartamento que está vazio?
0: As meninas brasileiras que não se davam bem com restantes moradoras e que por isso, para fugirem ao ambiente aqui do prédio, retiraram-se para o norte.
1: Era um convento, imagino.
0: Ah, mais ou menos. Olha, segundo me constou, são assim, como é que eu hei de dizer? Uma casa de alterne, que eu nem sei o que é que são.
2: E a dona Eulália mora no prédio?
0: Por acaso não. Mora ali naquele anexo, ao lado das garagens.
1: Mas tem a chave do prédio, não tem?
0: Ah, pois tenho, tenho. Olhem, está aqui. Tomem, aproveitem, porque eles neste momento estão todos cá.
2: Mas calma, calma, porque para já eles estão inocentes, por enquanto, não é?
0: Estavam, oi. Estavam até eu fazer cá o meu julgamento. Olhem, quando se forem embora, podem deixar a chave aqui debaixo do tapete, mas fechem bem a porta por fora, está bem?
1: Mas a dona Eulália tem a certeza de que os inocentes são culpados, porquê?
0: Ah, então, porque é que está ali aquela central telefónica à entrada do prédio?
2: Escuta-lhes as conversas, é?
0: Escutar? Eu nunca! É que não tenho licença para escutar, só ouço. Ouvir, ouço, escutar nunca!
1: E o que é que já ouviu que seja suspeito?
0: Olhe, para já, é raro o dia em que pelo menos um deles me telefona para o banco.
2: Para o banco? Mas para quê?
0: Para saber quanto papel é que lá tem.
1: Então e depois?
0: Então acho que depois sai de casa com um Panamá na cabeça e regressa a contar o papel.
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4: Soldado todos os dias, o nosso soldado raso.
10: É para arrasar! É para arrasar!

0: Sou Lodroso.
1: Pronto, meu sargento.
0: Com que perna é que começaste a marchar hoje?
1: Da cor do meio, meu sargento.
0: O quê?
1: Ah, pois, que eu não quero problemas com os da Comissão Europeia, meu sargento. Que eu saiba, eles marcham com a do centro-direita, ou não é?
0: Soldado Raso.
1: Pronto, meu sargento.
0: Qual é, afinal, a arma de que tu mais gostas?
1: A G3, meu sargento.
0: Muito bem, muito bem. E posso saber porquê?
1: É, porque é que está mais de acordo com a lei de Deus, meu sargento.
0: É só agora?
1: Sim, sim. Então, 3 é a conta que Deus fez. Além disso, a G3 falha muito, meu sargento.
0: Falha? E isso é bom?
1: Então não é, meu sargento. Não matarás, meu sargento. Não matarás.
0: Soldado Raso.
1: Pronto, meu sargento.
0: Vai haver promoções, sabias?
1: Promoções agora, meu sargento. Mas eu estava convencido que a época de saldos ainda não tinha começado.
0: É, aguenta, parvoíce, está bem. E se estiveres interessado na promoção, apresentas-te para as lições de condução.
1: Porquê? Anda a conduzir mal, é?
0: Estou a falar na carta de condução.
1: O quê? Aquela coisa das multas pagas no momento? Ah, desculpe lá, meu sargento, mas eu não estou interessado nessa guerra.
0: Soldado Raso.
1: Pronto, meu sargento.
0: Prepara-te que agora vamos treinar o corpo a corpo.
1: Desculpa lá, meu sargento, mas eu não entro nisto porque eu não sou desses, está bem?
0: Ah, não sejas medricas. Oh. Olha, vou pôr-te a fazer o corpo a corpo com aquele teu camarada mais pequeno, que é mesmo miúdo.
1: Pior um pouco, meu sargento. Eu não me meto com miúdos nem que sejam de galinha.
0: Soldado Raso.
1: Pronto, meu sargento.
0: Tiveste algum resultado na busca que foste fazer com o cão para encontrar a filha do nosso general que se perdeu na floresta?
1: Estamos na pista certa, meu sargento. Eu dei uma peça de roupa ao cão e, para já, ele descobriu um preservativo, meu sargento.
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3: Cá estou mais uma vez, boa tarde, 6 minutos depois das 2. Sejam então muito bem-vindos à edição da tarde dos Discos Pedidos, a habitual Linha Direta que está no ar até perto das 3 e sempre também acompanhados estamos pela HR Motors.
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3: Exatamente, lembramos que esta é a frase que terá que dizer ao fazer o seu pedido musical e a sua dedicatória. 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Lembramos também que para pedir a sua música deverá ligar o número que já conhece, 266-502-766. Partimos para a primeira chamada que nos chega de Pirolives. É da nossa ouvinte Maria da Conceição. Muito boa tarde.
5: Boa tarde.
3: Olá Maria, tudo bem?
5: Tudo mais ou menos.
3: Tudo mais ou menos, sim senhora. Espero que tenha passado bem o fim de semana.
5: Sim.
3: Muito bem. Bom, então vamos saber qual é a frase.
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3: Quem vamos ouvir, Maria?
5: Mário Moita, Maria Lá Portuguesa.
3: Isso mesmo. Portanto, vamos dedicar, não é?
5: Vou dedicar já ao Primo João e à sua família, para a minha irmã, para as minhas filhas, para os meus netos, para os meus genros, para os meus primos, para o meu sobrinho. E vai para a Marília, para a Flávia, para a Manuela Cambaio, para o Toy, para o Becas, para a Maria José, e a Nevita e o filho Francisco. E as primas Marcos e os primos Rosados. E até tenho gostado de ouvir.
3: Muito bem, está então dedicado. Sim. Maria, resta-me agradecer então a sua participação e desejo-lhe, obviamente, uma boa semana.
5: Igualmente também para o Primo João.
3: Muito obrigado. Até amanhã. Um beijinho para si.
5: Até amanhã.
3: Obrigado. Boa tarde. Nós ouvimos Maria da Conceição ligar de Pedro Livas e a escolher Mário Moita, Maria Lá Portuguesa.

0: Aí está Mário Moida e Maria, lá portuguesa. Vamos avançando nesta tarde de pedidos musicais. Agora vamos até Monte do Trigo para conversar com a nossa ouvinte, Maria Custódia. Muito boa tarde.
1: Boa tarde, João.
0: Tudo bem, Maria Custódia?
1: Tudo bem.
0: Ainda bem, sim, senhora. Então, vamos à nossa habitual frase.
1: Chega, a moto é confiança garantida.
0: Ora, hoje temos aniversariante por aí, não é?
1: Sim, eu vi o Diniz Bichos, parabéns.
0: Exatamente, e quem é que faz anos?
1: É para dizer que é um primeiro... nome da mãe, Maria Catarina Rato, e do pai, muitas felicidades, completou um sábado de 51 anos, isso aí pediu um disco.
0: Muito bem, sim senhor, os nossos parabéns atrasados então.
1: É, na companhia da família, só para ele hoje.
0: Muito bem, sim senhor.
1: Para voltar a ouvir.
0: Ok, então fica dedicado. Maria Custódia, obrigado também pela sua participação.
1: Até amanhã.
0: Obrigado e até amanhã. Muito obrigado. Maria Custódia, ligar de Monte Trigo. Vamos ouvir então, Diniz Brites, parabéns de aniversário.

0: Aí está a música de Dinis Britas, parabéns de aniversário. Vão passando 18 das 2, com o patrocínio da HR Motors, vamos também recebendo a sua participação. E agora vamos ao encontro da Patrícia, em São Marcos do Campo. Muito boa tarde.
1: Boa tarde.
0: Olá, Patrícia, como está?
1: Tudo bem.
0: Muito bem, ainda bem que sim. A frase também já saberá, não é?
1: Se é HR Motors, é confiança garantida.
0: Exatamente. Ora, hoje escolheu aqui uma voz romântica para ouvir, não é?
1: Sim, senhor, é hoje, é Alberto Rei, perdoa-me outra vez.
0: Muito bem. Dedicamos.
1: Para o meu marido, para o meu filho, para as minhas filhotas, para a minha sobrinha Flávia, para o meu filho Marco, para a minha cunhada Angélica, para o meu cunhado Toy, para vocês aí na rádio e para quem gostar de ouvir.
0: Sim, senhora. E por hoje está, não é?
1: Por hoje está tudo.
0: Muito bem. Patrícia, desejo que possa continuar a passar bem o dia, está bem?
1: Obrigada, igualmente.
0: Muito obrigado, até amanhã.
1: Até amanhã.
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0: música trazida pelo José Alberto Reis nesta edição da tarde dos Discos Pedidos. Seguimos em frente agora com a participação do nosso ouvinte João Cosme. Muito boa tarde.
1: Muito boa tarde, João. Boa tarde também a todo o auditório da rádio.
0: Como é que está o João?
1: A trabalhar, como sempre, é? Pouco mais a fazer que isso.
0: Pois. E na nossa companhia, como sempre, não é?
1: Sim, sempre possível estar na companhia, na frequência da rádio, não é?
0: Exatamente.
1: Nas ondas artificianas, não é?
0: É verdade, e ainda bem que assim é, porque provavelmente com música o tempo também passa mais depressa, não é?
1: É verdade. Com música passa bem mais depressa, embora esteja a fazer um trabalho que gosto, não é? Também
0: pois.
1: Ajuda muito. Mas com música, obviamente, que é muito mais fácil.
0: Muito bem.
1: Andamos mais distraídos, enfim, é melhor.
0: Sim, senhor. Então, João, vamos à frase.
1: CHR Motors é confiança garantida.
0: E quem vamos ouvir?
1: Ora bem, vamos ouvir um cantor que fez muito sucesso no início da década de 90, que é o Juan Luis Guerra, com Borbulhas de Amor. Mas eu também não sabia, João,
0: sim,
1: que o amor fazia borbulhas. Dores de cabeça eu sei que faz.
0: Olha, que bela observação agora. Que bela observação.
1: Dores de cabeça, ui, João.
0: Borbulhas também desconheço, sinceramente.
1: Borbulhas não conheço, não quer dizer que não faça. Não sei, eu não conheço. Se alguém conheça, faça o favor de chegar à frente.
0: Pronto. Então, vamos dedicar a música.
1: Vamos dedicar, João. Antes de mais, vou dedicar ao João com o resto de uma boa emissão. São tudo bom. Dedicar ao Becas, à Marília. O Zé da Horta, que esta manhã pediu um disco, mas sim, por afazeres não pôde estar vivo hoje. Julieta João Maria, ao Manuel Couveira, ao grupo da Alexandra, das maravilhosas do Alentejo, né? Dedicar-te também à Nevita, ao Manuel Rosado, ao Toy, à Conceição Aires. E creio que é tudo. E para o resto do auditório, obviamente, também.
0: Muito bem, João. Então fica dedicado. Vamos ouvir esse tema, recordando aqui Juan Luis Guerra com este grande êxito. E
1: é,
0: olha,
1: claro,
0: espero que o dia por aí possa continuar a correr bem, sem avarias na máquina, não é? Sem avarias.
1: Olha, João, às vezes, quando menos espera, isto acontece.
0: Pois eu sei, porque habitualmente falamos sobre isso aqui, não é?
1: É. Outro dia me aconteceu, aumentou um tubo do engate rápido, e então lá tive que fazer o tubo. Mas no lugar de mandei fazer dois. Porque se o outro se arrebentar, porque são dois, estão ali lado a lado, se o outro se arrebentar, já estou com um aqui suplente para atacar logo mal por aí.
0: Ó, João, como eu costumo dizer, homem prevenido vale por dois, não é?
1: Costuma ser assim, João.
0: Muito bem. Bom, João, então, bom trabalho, um abraço para si.
1: Um abraço, João, tudo bom, muito obrigado.
0: Muito obrigado, até amanhã.
1: Até amanhã.
0: Obrigado. Ora bem, vamos ouvir então Juan Luis Guerra, recordamos Borbulhas de Amor.

0: música trazida por Juan Luís Guerra. Recordámos Borburras de Amor. Seguimos com mais uma participação. E agora temos por cá a Marília. Muito boa tarde.
1: Boa tarde, João Ferreira.
0: Como é que está a Marília?
1: Um pouco adoentada.
0: Pois, exatamente. Hoje já sei que não está a 100%, não é?
1: Hoje não estou a 100%, não. Falta de saúde.
0: Pois, e quando ela falta, falta tudo.
1: Falta tudo.
0: Mas pronto,
1: mas temos a alegria da nossa rádio.
0: Exatamente, assim espero que deste lado
1: estas
0: possamos...
1: Estas músicas tão lindas que estão a sair hoje, agora de tarde, tão giras.
0: É verdade, e esta já não tocava há algum tempo, não é?
1: Esta é linda, e a da Maria da Conceição também é linda. Mas esta foi muito gira, João. O João Cosme tem bom gosto, mas hoje nunca falou no meu nome.
0: Esqueceu-se hoje. Hoje esqueceu-se.
1: Esquece-se. Foi com as borbulhas.
0: Foi, exatamente. Ele disse isso.
1: Olha, arranja a água das malvas.
0: Pronto, olha, fica a sugestão.
1: Essa não sabia eu, sabe? A dor de cabeça sabia, agora a outra não.
0: O João também perguntou se faria, não é?
1: Mas pois, pronto. Não. Ainda não tinha ouvido, mas é sempre uma primeira vez.
0: Exatamente, sem dúvida. Bom, Marília, então vamos à frase.
1: A frase, olha, tem que me dar uma ajudinha hoje, João.
0: Então vamos lá. CHR Motors.
1: CHR Motors.
0: É confiança garantida.
1: É confiança garantida. Alguém me está a telefonar.
0: Então quem vamos ouvir?
1: Vamos ouvir, portanto, o Alentejo é grande, não é?
0: Buba Espinho.
1: Sim.
0: Exato.
1: Sim, João.
0: Dedicamos a música.
1: Dedicamos, sim. Vamos dedicar sempre aos meus três netinhos, que são meus amorzinhos. E é que me dá muita força para eu viver. E vou dedicar aos meus dois filhinhos, ao meu marido também, que saiu agora mesmo de casa. João, devia ir para o quiosque.
0: Porquê?
1: Porque está mais fresquinho.
0: Está fresquinho? Quer dizer, de manhã, agora era esta hora, já não está muito.
1: Pronto, mas além também está fresquinho.
0: Pois.
1: E está a ouvir a rádio. Ah,
0: está a ouvir a rádio?
1: Sim, ele está a ouvir a rádio.
0: Pronto, muito bem. Já agora uma boa tarde para quem lá está, não é?
1: É verdade, João, não sei se sabia, mas ouve-se ali a rádio, é verdade.
0: Sim, sei que há alguns dias está o som da nossa estação ligado, sim.
1: Sim. Eu vou dedicar, pronto, ao João Cosme também, com um grande beijinho para ele, que eu gosto muito de ouvir. À Maria da Conceição e à Rosária, à irmã, um grande beijinho também para elas. E também à nossa... Como é que ela chama?
0: Quem?
1: Nevita.
0: A Nevita, sim.
1: A Nevita. Um grande beijinho para essa senhora que eu gosto muito de ouvir, a ver se ela fala. E também ao Francisqueiro, ao Zé da Horta, que eu ouvi, mas ouvi não.
0: Sim, ele ligou, mas não pôde entrar no ar.
1: Mas não pôde entrar
0: sim.
1: No ar, mas pronto, mas fica a intenção. E vai ser para todos os ouvintes que gostarem de me ouvirem.
0: Pronto. Muito bem, fica dedicado.
1: E também à irmã da... Olha.
0: Sim.
1: Pronto, sei que é ela que falou agora.
0: A Maria Custódia.
1: A Maria Custódia.
0: A Bete, não é?
1: Sim. E a Bete. A
0: muito
1: Betinha.
0: Bem.
1: Pronto, olha aí essas pessoas aí da Azaruja que já têm saudades de as ouvir.
0: Muito bem. Sim, senhora, fica então dedicado também a elas.
1: E uma boa tarde para si e para mim, que eu também vou ficar na escuta, João.
0: E as melhoras, Marília, é o que eu desejo.
1: Obrigada, João.
0: Obrigada. Beijinho para si. Obrigado. Uma boa tarde.
1: Beijinho,
0: obrigado.
1: Deus.
0: Vamos então ouvir o Buba Espinho, depois de recordar, claro, o patrocínio.
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0: Música de Buba Espinho, este som do nosso Alentejo, hoje por cá também, a 19 minutos das 3, avançamos para mais uma participação. Muito boa tarde, Francisco.
1: Olá, sou João Ferreira, boa tarde.
0: Como é que está, tudo bem?
1: Cá vamos indo, tudo bem.
0: Vamos à frase?
1: CHR Motors, é confiança garantida.
0: Ora bem, então mais uma vez vamos ouvir a Rosinha, não é?
1: É, este foi um tema da minha amiga Rosa Maria Sequeira. Ai, que olho bem, falhou. Fala de um rapazinho muito bonito chamado Romeu.
0: É verdade, e é uma canção já antiga, não é?
1: Já tem uns pedacinhos anos, mas muito bonita.
0: É verdade. Ora bem, então vamos dedicar.
1: Vamos dedicar ao amigo José Manuel Paga de Alves Montoito, para o menino Luizinho Faustino Bonitinho, também de Alves Montoito, para o amigo Zé Rinho de Montoito, para a Ana Margarida e para a sua irmã Claudinha Bonitinha de Alves Montoito, para o amigo Joaquimzinho Burrical, da Aldeia de Montoito, para o amigo Zezinho da Horta, para a Conceição Aires e para o seu marido António Aires, para o amigo Francisco Cabral, para o carpinteiro Manuel Guerreiro, da Aldeia de Montoito, para o menino André Missas Gadelha, das Aldeias, e para Alexandre de Ordão e para as suas colegas maravilhosas, e para o menino Nuninho Coelho Bonitinho e para a menina Marisa, agora para a menina Daulinha e para o Dr. Nelson Macieira das Alves de Montoito, para a menina Soraya Frederica e para a menina Mónica, para o Sr. Zé Patinha e para a sua esposa Gertrudes, para o amigo Sérgio Mónica e para a prima Juscelina, para o amigo João Rosa das Alves de Montoito e sua esposa Carla Canelas, para o Dr. Morgado e para a menina Paulinha Caeiro, para as meninas do Lar Montoito, para o amigo Rostinol e sua esposa Sandra de Jesus, e para a Maria José de Arganho, o seu gatinho bonitinho, Gabriel, está tudo.
0: Muito bem, está dedicado. Francisco, uma ótima tarde para si.
1: Igualmente, Ferreira, até amanhã.
0: Até amanhã, obrigado. Vamos então ouvir a Rosinha. Ai, que olhões que ele tem.

0: E depois de ouvirmos aqui a Rosinha, seguimos com mais uma participação. Conversamos agora com o nosso ouvinte António. Muito boa tarde.
1: Ora, está muito boa tarde.
0: Cá estamos de novo a conversar, não é verdade, António?
1: É verdade, é verdade.
0: E ainda bem que assim é, não é? Ainda bem.
1: Afinal, temos saúde.
0: Ora, aí está, ora aí está. Como é que está a correr aí o dia?
1: Bem.
0: Ainda bem.
1: Com algum calor lá na rua, não é?
0: Pois, é verdade, sim senhor.
1: Não é geral.
0: Vamos ter uma semana quente, segundo as previsões.
1: É verdade. Está à altura dele.
0: É verdade. Ora bem, então vamos saber qual é a frase.
1: GR Motors, não é assim?
0: Se é GR Motors.
1: Se é GR Motors, tem confiança garantida.
0: Exatamente. Ora, quem vamos ouvir?
1: Vamos ouvir o Rodinho da Cova com a ida ao Brasil.
0: Muito bem. Dedicamos a música, não é?
1: Então, dedicamos já que eu estou aí, se der nada com o dia, a pessoa da moto toda aí das Cozeiras, além da Casa Alta, da Alvegria, de Valdo Oliveira, de Valdo Lisbona, para o seu Agostinho, e para todos os grupos, para a equipa, a gente e para vocês também, pela unidade e o resto, boa tarde.
0: O Ruizinho já estava a afinar a concertina.
1: Estava.
0: ele está com toda a energia para arrancar, portanto...
1: Estava como a pratinhar, por causa assim que ligou a... O rádio já desligava.
0: É verdade.
1: Porque eu me trido.
0: É mesmo. Há coisas que às vezes saem quase sem nós nos apercebermos.
1: É verdade.
0: Bom, sendo assim, um abraço e continuação de bom trabalho. Muito obrigado. Até amanhã. Ora bem, o nosso ouvinte António a pedir então o Ruizinho de Penacova. Ainda há tempo para uma última participação.
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0: Aqui está esta escapadinha ao Brasil com o Ruizinho de Penacova, quase no final desta edição de Discos Pedidos. Vamos até Sombrizos para atendermos a última chamada. Claro que é mesmo do Becas. Olá, Becas, boa tarde.
1: Olá, Sr. João Ferreira, todos ouvintes.
0: Hoje bem melhor, não é, Becas?
1: Hoje já está quase tudo.
0: É verdade, isso já foi o almoço, já foram as entradas, já foi a sobremesa, não é?
1: Ui, estava já aqui com a miudona.
0: Pois, e sim, um homem... Pronto, já almoçado é outra coisa, não é?
1: É, exatamente, a disposição até... Olha, a Flávia! Flávia!
0: A Flávia se calhar tentou participar, mas não conseguiu.
1: Deixa, mas é ela que não se preocupe, que eu vou pedir o Micael Carreira.
0: Ah, muito bem, pronto.
1: O 610 também está na escuta. Beijinhos para a tua mãe e para a minha, obrigado.
0: Pronto, um abraço para ele também da minha parte.
1: E então, senhor Ferreira, o homem está atrás, anda lá no buraco, anda a fazer um buraco lá naquele sítio em Évora, no Recio.
0: Sim, ele tinha dito isso.
1: Não sei se eles vão mudar a feira para o outro lado deste ano, não sei.
0: Não, eu acho que não, eu acho que é mesmo ali.
1: É pouco, se calhar boas, vá.
0: Pois, talvez.
1: Pois.
0: Então vamos à frase.
1: Desculpa, só uma coisa, se é em garra remotas a confiança é garantida.
0: Muito bem.
1: Até o filho do Jacinto Bibo, já para aí alguém disse alguma coisa que ele fazia anos?
0: Já, sim, senhor. Demos aqui, inclusive de manhã, passámos os parabéns. É celebrar hoje 43 anos.
1: O senhor Ferreira, desculpe, mas você sabe que de manhã não tenho essa oportunidade de estar na escuta, está a ver?
0: Pois, eu sei, é difícil, não é?
1: Pois, e então andamos ali na luta em Évora, não é fácil. Então os parabéns para o filho do Jacinto Bibo. Como é que é o nome dele, desculpa?
0: Isidro Bibo,
1: exatamente. Parabéns para ele e para o papá, para a mamãe e para todos. E tudo bom. E até para onde, se Deus quiser.
0: Muito bem. Pronto.
1: E pronto, senhor Ferreira, vamos ouvir o Miquel, como eu já tinha dito. Como é que é o nome?
0: Tina. Exatamente.
1: Flávia, não o viste ontem, mas vais ouvir-me hoje.
0: Pois, eu realmente não sabia o que é que se tinha passado, mas já fiquei a saber, não é? Há coisas que acontecem.
1: Foi vir lá a atuar, mas ele acho que vi qualquer problema lá no palco, ou não sei o quê. Uhum. E aquilo não houve o concerto.
0: Pronto, ficará para uma próxima oportunidade,
1: exatamente,
0: não é?
1: Exatamente.
0: Sim, senhor. Pronto, Becas. Então...
1: Senhor Ferreira, vai um abraço para toda a gente, tudo a correr bem, não esquecendo os nossos imigrantes, e até amanhã, se Deus quiser, e adeus e obrigado.
0: Obrigado, eu, Becas. Um abraço e continuação de boa segunda-feira.
1: Adeus e obrigado.
0: Obrigado, até amanhã. O Becas, ligado Sombrizos, última chamada. Vamos ter informação regional às 3 da tarde. Conferimos também as ocorrências registadas nas últimas horas. E agora, Miguel Carreira com Terry. Tina, toca até perto do topo de hora.
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0: Às 3 da tarde, conferimos também as ocorrências registadas nas últimas horas. E agora, Miguel Carreira com Terry. Tina, toca até perto do topo de hora.

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3: Mais uma vez, muito boa tarde. A freguesia de Reguengos de Monsaraz recebeu uma menção honrosa na terceira edição dos prémios DECO Municípios e Freguesias. A distinção integra o conjunto de reconhecimentos atribuídos às freguesias que apresentaram projetos considerados relevantes para a melhoria da qualidade de vida das populações. Segundo a freguesia, este é mais um reconhecimento do trabalho que é efetuado diariamente pelos funcionários e executivo da freguesia em prol dos fregueses. As festas de Santo António vão decorrer nos próximos dias, ou seja, com arranque na próxima quarta-feira, vai decorrer até domingo em Reguengos de Monsaraz. As festividades em honra do padroeiro da cidade vão ter na banda sonora os concertos de resistência, Vanzi, os vizinhos com o grupo coral da Casa do Povo de Reguengos de Monsaraz, o fadista Camané com a banda da Sociedade Filarmónica Harmonia Reguenguense e o tributo a Ivete Sangalo com a banda Sai do Chão. O programa integra também o desfile e a atuação das tradicionais marchas populares. A abertura oficial das festas de Santo António vai acontecer na quarta-feira, às 10 horas, na Praça da Liberdade. À mesma hora decorre a abertura da exposição Alentejo Light, Land and Legacy, de Alexandra Adams, que vai estar patente até 31 de julho no Auditório António Marcelino da Biblioteca Municipal de Reguengos de Monsaraz. A mostra apresenta 15 fotografias originais, reimaginadas, com uma arte abstrata e pode ser visitada da segunda-feira a sábado, entre as 10 e as 12h30 e entre as 14 e as 17h30. O torneio de Santo António em basquetebol 3x3, nos escalões sub-15, sub-17 e séniores masculinos e femininos, inicia-se às 10 horas no campo Basket Art, professor Luís Laureano, no Parque da Cidade. Segue-se às 10h30 a partida da Praça da Liberdade da Taça de Portugal Masters em ciclismo para elites, amadores e masters, e pelas 11 horas realiza-se o desfile pelas ruas da cidade das fanfarras dos bombeiros voluntários de Reguengos de Monsaraz, Alcanede, Mora, Porto Alegre e Santiago do Cacém. O espaço Santo Antoninho vai estar aberto no Parque da Cidade entre as 17 e as 19h30, com insufláveis, tatuagens e pinturas faciais para as crianças. Neste espaço, no primeiro dia das festividades, pelas 17 horas, haverá a Roda das Memórias. No palco da praça, às 19h30, atua o grupo de cavaquinhos da Universidade Popular Túlio Espanca, e o Palco Mundo receberá, às 21h, a banda Samba do Serginho Quinteto. Os vizinhos e o grupo coral da Casa do Povo de Reguengos de Monsaraz vão atuar às 23 horas no palco de Santo António. A partir de uma hora da madrugada no palco Santo António estará o venezuelano DJ Dom, que vai apresentar um set intenso e vibrante com os ritmos do reggaeton e da música latina. As festas de Santo António têm entrada gratuita e durante os dias das festividades haverá também bares e tasquinhas. A Igreja de Santiago em Monsaraz recebe a partir de hoje a exposição Laranja e Azul da artista Fátima Reis. Nesta mostra, a artista apresenta um conjunto de trabalhos de gravura utilizando a técnica de água forte sobre papel para explorar a espacialidade, as formas geométricas e o impacto visual do contraste entre as cores. A exposição está patente até ao dia 4 de julho. O município de Reguengos está nesta semana a efetuar trabalhos de limpeza e manutenção de vias urbanas na cidade, concretamente na Rua João de Deus, na Rua da Cruz Vermelha e também na Rua de Angola. Dado que o trabalho a realizar pode provocar a projeção de trilhos e pedras, o município solicita que nestas zonas não estejam estacionadas viaturas. Também o município de Mourão informa a população que amanhã, dia 9 de junho, vão estar a decorrer trabalhos de manutenção e limpeza nas ruas de Mourão, concretamente na Rua Dom Manuel I, na Rua Sacadura Cabral e também na Rua Nova de Moura. Para que os trabalhos de limpeza e manutenção de vias urbanas sejam efetuados com a maior segurança possível, solicita também este município que todos os moradores retirem os seus veículos estacionados a fim de evitar danos provocados pela projeção de detritos e pedras. Uma colisão rodoviária registada na manhã desta segunda-feira provocou uma vítima mortal na Estrada Nacional 4, ao quilómetro 149, no cruzamento de Arcos, no concelho de Estremoz. O alerta para a ocorrência foi dado às 8 horas e 54 minutos, mobilizando de imediato um vasto dispositivo de socorro para o local. Segundo informações apuradas, estiveram empenhados na operação 28 operacionais, apoiados por 8 viaturas e um helicóptero do Instituto Nacional de Emergência Médica. As circunstâncias em que ocorreu o acidente ainda estão por apurar-se. E o Comando Territorial da GNR de Évora, através do Núcleo de Investigação de Apoio a Vítimas Específicas, deteve no dia 5 de junho, no concelho de Alandroal, um homem de 40 anos pela prática do crime de violência doméstica contra a sua ex-companheira. O suspeito foi já anteriormente condenado pelo mesmo crime e contra a mesma vítima, voltou a injuriá-la e a ameaçá-la, incumprindo as medidas que lhe haviam sido impostas pelo Tribunal. Face ao risco para a integridade física da vítima, a GNR rapidamente emitiu um mandado de detenção fora de flagrante delito, que culminou na consequente detenção do suspeito, impedindo consequências mais gravosas para a vítima. O detido foi presente no passado sábado ao Tribunal Judicial de Évora para primeiro interrogatório judicial, tendo-lhe sido aplicada a medida de coação de prisão preventiva. A violência doméstica, como sabe, é um crime público e diz a GNR que denunciar é uma responsabilidade coletiva. A Câmara Municipal de Portel lançou concurso público para a empreitada de concessão e construção do futuro Centro de Eventos de Portel a instalar no Parque de Feiras e Exposições do Conselho. O procedimento, enquadrado no regime de concessão-construção, tem um preço base de 745 mil euros e prevê a criação de um equipamento vocacionado para acolher diferentes tipos de iniciativas. De acordo com o anúncio publicado, o contrato abrange tanto a elaboração do projeto de execução como a construção do edifício, garantindo uma solução integrada desde a fase de arquitetura até à concretização da estrutura. Deflagrou ontem, na zona de Monte da Negrita, em Santaleixo de Restauração, no concelho de Moura, um incêndio rural. No combate às chamas estiveram envolvidos cerca de 160 operacionais, apoiados por 30 viaturas terrestres e 6 meios aéreos, numa operação de grande dimensão que permitiu controlar o incêndio e proteger pessoas, bens e património natural. De acordo com uma avaliação provisória, o fogo terá consumido aproximadamente 700 hectares, afetando sobretudo áreas de pastagem, mato e sobreiral. O Serviço Municipal de Proteção Civil de Moura manifesta o seu reconhecimento a todos os agentes da Proteção Civil que participaram nas operações, destacando o empenho, a dedicação e o profissionalismo demonstrados ao longo da ocorrência. A Unidade Local de Saúde do Alentejo Central disponibiliza 100 vagas para médicos no âmbito do reforço das suas equipas e da preparação do futuro Hospital Central do Alentejo, atualmente em construção em Évora. As vagas abrangem especialidades como cardiologia pediátrica, cirurgia maxilofacial, cirurgia pediátrica, para além de outras. A unidade destaca as condições de vida oferecidas por Évora, nomeadamente o património histórico, a oferta cultural e educativa, a qualidade ambiental e a proximidade a Lisboa como fatores diferenciadores para a fixação dos profissionais de saúde na região. No desporto, digo-lhe que o torneio Interfreguesias de Futsal 2026 realiza-se nos dias 10 e 13 de junho, com jogos distribuídos por vários recintos do concelho. As jornadas decorrem em diferentes horários e locais, reunindo equipas das freguesias numa competição que culmina com a fase final em Reguengos de Monsaraz. Depois dos jogos que se disputaram nos dias 4 e 6 de junho, agora é a vez, no dia 10, esse acontecimento acontecer, digamos assim, no Parque do Campinho, a partir das 9 da manhã, e também no Mourão Futsal Clube a partir das 18 horas. No dia 13 de junho, a fase final acontece no Pavilhão Municipal de Reguengos de Monsaraz a partir das 15 horas.
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4: Senhores ouvintes, fala-vos o 2º Sargento Rui Beijinho da Sala, situação do Comando Territorial da Guarda Nacional República na Évora, para vos informar acerca da atividade operacional desenvolvida nos dias 5, 6 e 7 de junho de 2026. Na área de responsabilidade deste comando, ocorreram 14 acidentes de viação, sendo 10 colisões, 2 despistes e 2 atropelamentos, do qual resultaram 3 feridos leves. Registaram 5 incêndios, sendo 2 urbanos e 3 de natureza agrícola, tendo ardido cerca de 2,51 hectares de pasto e fardos de palha, do qual resultaram danos materiais. No âmbito da criminalidade, foram registradas 35 ocorrências, sendo 9 crimes contra as pessoas, 12 crimes contra o património, 10 crimes contra a vida na cidade e 4 crimes previstos em violação avulsa. Foram efetuadas 14 detenções em flagrante delito, sendo 5 por condução em estado de embriaguez, 1 por condução sem habilitação legal, 7 por permanência ilegal em território nacional, 1 por introdução ilegal vedada ao público. Foi também efetuada uma detenção por mandado de detenção e condução pelo crime de violência doméstica. No âmbito de controle nacional, registámos 76 infrações relativas à legislação rodoviária e 18 infrações relativas à legislação policial. Mantemos as operações direcionadas à prevenção da floresta e ao contorno no Mato da Madeira do Pinheiro, uma operação com incidência no policiamento intensivo costeiro. Está também em vigor uma operação no âmbito da fiscalização rodoviária, uma operação de sensibilização da problemática dos afogamentos e, por fim, iniciou uma operação com incidência nos exames escolares. Por hoje é tudo. A sala de situação do Comando Territorial de Évora e Crescente Infantil das Unidades deseja a todos vós um ótimo dia.
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9: E das três já passam 18 minutos. Uma vez mais, boa tarde.
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9: Estou consigo a mais uma hora de emissão até às 4. 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Nesta hora, mais perto das 4, e porque hoje é também dia de reposição do Conversas Sérias, depois das 4, relembramos que António Luís Medinas esteve à conversa com a Associação Reguengos Aficion no passado sábado, e portanto, à segunda-feira, esse espaço passa sempre em reposição, em duas partes, é o caso de hoje, depois das 4, e depois a segunda parte, depois das 5. Portanto, não perca essa entrevista, depois das 4 da tarde, aqui em reposição na sua rádio.

Mas tal como dizia, é também por isso mesmo que hoje mais cedo vamos ter por cá o espaço do All for Integrity em reposição. Passa sempre, como sabe, às segundas-feiras de manhã, em reposição depois das 4. Hoje, um pouco antes das 4, nesta mesma hora, vai passar por cá esse espaço de hoje. Aliás, convidado é Pedro dos Santos, já o dissemos aqui. Aliás, certamente se ouviu de manhã, pôde constatar isso mesmo. Convidado é Pedro dos Santos, que é jovem ativista e influencer dedicado a temas políticos. É para ouvir daqui a pouco. Para já, vamos avançando para a música nacional, que habitualmente preenche também esta hora de emissão. E abrimos com Filipe Delgado esta hora e o seu êxito, este Completamente Apaixonado. Espero que possa manter-se ligado aos 99 FM ao longo desta hora de emissão.

0: Aí está a música de Matias Damásio, entre sonhos e suspiros. Lá atrás deixámos também os sons de Fábio Lagarto e o seu novo single, Essa Dama Bandida. Vão passando 31 minutos das 3 da tarde, hora patrocinada como sempre pelo Mel Super. 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Fazemos uma curta pausa.
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0: Estamos agora a 25 minutos das 4 da tarde. Deixe-me dizer-lhe que, como se sabe, quinzenalmente temos aqui na Voz de Reguengos o espaço da Santa Casa da Misericórdia de Reguengos de Monsaraz. Habitualmente, como sabem, às quartas-feiras. Nesta semana, e por ser feriado a quarta-feira, vamos ter precisamente esse espaço na quinta-feira, depois das 10 horas, portanto, no mesmo horário, em que, de facto, vamos estar à conversa com a equipa de origami do CACI, com o monitor Francisco Ramalho e também alguns dos clientes que vão estar aqui em estúdio, Cristiana, Bruno e Manuel. Portanto, são os destaques do programa desta semana do Santa Casa de Todos para Todos, que excepcionalmente nesta semana, repito, vai ser emitido então na próxima quinta-feira, depois das 10 da manhã. Voltamos à música nesta tarde, quando estamos a 23 das 4, lembrando também que daqui a pouco no ar vamos ter o Psicologicamente, aliás, o espaço da All for Integrity, era isso que eu queria dizer, o espaço da All for Integrity, que hoje está no ar um pouco mais cedo, antes das 4, porque relembro, depois das 4 em reposição, vamos ter também o Conversas Sérias com António Luís Medinas, a conversa com a Associação Arreguengos Aficion. Bom, e porque hoje é segunda-feira, nada melhor que ouvir este Manic Monday com as Bengals, é um clássico para recordar também esta tarde. Mantenham-se ligados, vai valer a pena.

0: As Bengals, este Manny que manda. E agora fico com o espaço da All for Integrity. O convidado hoje é Pedro dos Santos.
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2: A tendência continua a mostrar um aumento da desconfiança nas instituições, a abstenção a bater recordes e a corrupção a ocupar as manchetes. Mas raramente algum destes temas ocupa as conversas dos jovens. Ou será que ocupa apenas noutros espaços, noutros formatos? Neste episódio da Integridade Mais, vamos explorar a forma como se fala de política com uma geração que cresceu online ou como se combate a corrupção quando o algoritmo permeia o escândalo em vez da solução. É nosso convidado Pedro dos Santos, um jovem influenciador digital que utiliza o seu canal do TikTok para falar de política aos milhares de jovens que o seguem. Pedro dos Santos é licenciado em Comunicação, Relações Públicas e Comunicação Corporativa, mestrando em Ciência Política, Comunicação Política e Opinião Pública e investigador na área da democracia digital. Pedro dos Santos, bem-vindo à Integridade Mais, muito obrigado por ter aceitado o nosso convite. Há quem diga que a juventude está de costas voltadas para a política, mas o Pedro, que fala todos os dias com jovens nas redes sociais, acredita mesmo nisso ou é um mito conveniente para quem está no poder?
3: Primeiramente, muito obrigado pelo convite. Fico muito entusiasmado por existirem podcasts que ainda dão vozes a jovens como eu e fico muito contente por estar aqui. Eu não acredito totalmente nesta ideia, nem avalido que os jovens se interessam menos por política. É verdade que os jovens se interessam por política, mas se calhar hoje fazem-no de maneira diferente, porque os jovens não deixaram de ser politizados, apenas mudaram de palco e hoje preferem, se calhar, o digital aos métodos tradicionais de política, às maneiras de participar mais tradicionais e tendem a optar muito mais pelo digital, e isto inclui não só as redes sociais, como as petições online.
2: Uhum. Numa sociedade tão polarizada, falar publicamente de política é sempre delicado e pode gerar as mais diversas reações. Já sentiu pressão ou até ameaças de ser cancelado?
3: Sim, é infelizmente uma realidade comum a muitos influenciadores digitais e especialmente a pessoas que partilham a sua opinião política publicamente. É infelizmente muito comum receber ameaças, não só nos comentários dos meus vídeos, como também por mensagem privada, e quando falam de ameaças não são só ameaças de cancelamento, são mesmo ameaças reais que as pessoas optam por fazer, por não concordarem com o que estou a dizer, ou por acharem que não têm legitimidade académica, profissional ou experiência de vida por ser mais um jovem a falar sobre política.
2: E como é que se combate esse tipo de ameaça?
3: Eu acho que se combate este tipo de ameaças como qualquer outro tipo de ameaças em política, que é com informação e com coragem. Não podemos ter medo, especialmente nós, jovens, de dar a nossa opinião, de pedir mais, de pedir mudança, pedir respeito, pedir justiça nas mais diferentes áreas. Eu acho que avançar com informação e avançar com ciência e provar que o que nós dizemos tem efetivamente valor e não somos só mais um jovem a querer participar, somos muitos jovens que querem participar, e por isso é que eu acho que é tão importante avançarmos com informação. E sem dúvida que a informação hoje, especialmente numa altura em que a desinformação é tão competente e tão capaz de mudar as opiniões das pessoas e influenciar os comportamentos dos jovens e de outras faixas etárias, é precisamente com a informação que se combate estes ataques e estas ameaças que recebemos diariamente.
2: As redes sociais mudaram a forma como nos informamos, para o bem e para o mal. Na sua leitura, as redes sociais são uma ferramenta de literacia política ou de manipulação? Ou, eventualmente, até das duas coisas ao mesmo tempo?
3: É precisamente isso. Eu acho que ambas, dependendo de como é feito e de quem o faz. Eu acho que as redes sociais têm um poder muito importante na parte da literacia política e na parte da literacia mediática, porque podem servir de veículos de simplificação de problemas complexos, que é no fundo o que eu tento fazer nas minhas plataformas, simplificar problemas altamente complexos da política para que as pessoas, incluindo os jovens, percebam estas questões. Mas existe também a outra face da moeda, que é, existem muitos influenciadores digitais, muitos criadores de conteúdo e também muitos políticos, incluindo deputados da Assembleia da República, que utilizam as suas redes sociais como veículos de desinformação ativa e diária.
2: Uhum. E os partidos políticos estão a perceber isso ou continuam a usar o Instagram, por exemplo, como se fosse um outdoor de campanha?
3: Eu acho que os partidos políticos estão cada vez mais a perceber que as redes sociais não são só sítios para postar uma foto bonita ou um cartaz. Especialmente os novos partidos, como o Chega, a Iniciativa Liberal e o Livre, encaram o digital como uma prioridade absoluta, que se deve comunicar, devemos utilizar as redes sociais com uma dupla função de substituir a falta de presença nos mídias tradicionais, mas também de servir de ponto para obter cobertura jornalística e moldar a agenda pública. Os partidos tradicionais têm mais problemas em fazer isto, mas, no entanto, também recorrem à profissionalização da política, assim como estes partidos novos.
2: Há temas que naturalmente tocam mais fundo uns que outros. Quando fala de ética, de justiça, de desigualdade, o que é que realmente faz os jovens pararem de fazer scroll e ouvir?
3: Eu acho que os assuntos, quando se fala de corrupção, quando se fala de justiça, são assuntos que interessam aos jovens. Mas existe um grande problema com estes assuntos, é que a sua informação é demasiado densa e demasiado complexa, mesmo para quem passa os dias a tentar simplificar a informação como eu. Lembro-me daqui há tempo estar a tentar pesquisar mais e a perceber mais para fazer um conteúdo precisamente sobre corrupção e o caso de José Sócrates, e é muito difícil encontrar informação, é muito difícil fazer uma linha do tempo, perceber onde estão os factos, perceber o que aconteceu, mas claro que os jovens têm sensibilidade para este tipo de questões. A questão é que são tão complexas e tão difíceis de encontrar as informações corretas que os jovens tendem a ver isto como problemas que estão demasiado distantes da sua vida cotidiana e dos seus problemas reais, como é o caso da habitação, o caso do mercado de trabalho e deste pacote laboral que agora avança para o Parlamento, e tendem a passar estas questões um bocadinho para o lado porque não os afeta diretamente.
2: Uhum. Falando agora de números, porque nas redes sociais o alcance também é uma forma de impacto, que tipo de conteúdos é que o algoritmo permeia?
3: Da minha experiência e dos conteúdos que tenho publicado, eu tenho mesmo ideia, tenho mesmo convicção que os conteúdos que funcionam melhor são conteúdos que são temas polémicos por si só, normalmente instrumentalizados por partidos políticos. É o exemplo da imigração. Normalmente os conteúdos relacionados com a imigração, lei da nacionalidade, lei dos estrangeiros, são conteúdos que performam muito bem porque já são temas por si só, altamente instrumentalizados por partidos políticos. Mas existe também espaço para os conteúdos que afetam diretamente a vida das pessoas. E aqui falo de trabalho, falo de habitação, falo de saúde, que são temas que tendem a viralizar porque afetam diretamente a vida dos jovens e a vida das pessoas que consomem este tipo de conteúdo.
2: E dentro desses conteúdos, a corrupção é um tema que agarra os jovens, que os jovens sentem que lhes diz respeito?
3: Eu acredito que os jovens sentem que a corrupção lhes diz respeito, mas infelizmente, e apesar de existir um crescimento ou um aumento significativo da intolerância à corrupção em Portugal, é muito difícil trazer os jovens para estas conversas. Na verdade, eu acho que os jovens estão muito cansados de escândalos de corrupção. E isto vê-se pela geração dos meus pais, que passou, por exemplo, pelo caso Sócrates, e foi o que foi. E isto incutiu em nós, a geração que veio a seguir, muito cansaço, e um cansaço generalizado que se junta ao mesmo tempo que temos revolta por este tipo de casos, porque é extremamente frustrante ver um processo como este, José Sócrates, arrastar-se durante tantos anos sem uma decisão final. Isto levanta, como acho que é evidente, dúvidas sobre a eficácia da justiça portuguesa no combate à corrupção e tende a afastar-nos destes assuntos.
2: Uhum. Para fechar, o que é que o Pedro, como influencer, pode fazer que um ministro, um professor ou uma campanha governamental não consegue? No fundo, como é que se constrói uma cultura de integridade num TikTok de 60 segundos?
3: Eu acho que é muito importante e acho que os influenciadores políticos e que os criadores de conteúdo político no digital têm um papel muito importante no rigor. E apesar de serem veículos de informação e veículos de desinformação, existe uma diferença entre as televisões e os jornalistas e os influenciadores políticos, que é apenas os jornalistas e apenas a televisão têm um código de ética, um código de ética escrito que tem de ser seguido, e isto não existe nos influenciadores políticos e não existe no digital. E o que pode acontecer é o que tem vindo a acontecer, que é precisamente esta desinformação que é espalhada ativamente. Mas eu acredito que o que nos diferencia a nós e a mim enquanto influenciador político, ativista político no digital, é precisamente a capacidade de simplificar temas altamente complexos para jovens e para outras pessoas de outras faixas etárias conseguirem compreender os assuntos, mesmo sendo altamente complexos, que é algo que a televisão e os jornalistas mais tradicionais falham em fazer, e leva à rejeição dos jovens da televisão e a optar, mais uma vez, pelo digital.
2: Mudar uma cultura de corrupção faz-se por conversas, por histórias, por escolhas cotidianas, e é nas redes sociais que essas conversas podem chegar direta e mais rapidamente aos jovens. Neste episódio da Integridade Mais, foi nosso convidado Pedro dos Santos, ativista político digital. Eu sou o Jorge Cravo e convido-vos a seguir o dia-a-dia da All for Integrity nas redes sociais e através do site allforintegrity.org.
0: É um espaço que habitualmente às segundas-feiras está por cá, reposição sempre na parte da tarde. Estamos praticamente no final desta hora, mas há mais um tema musical que lhe ofereço antes da despedida desta hora de emissão. Descendentes trazem-nos o seu novo single, chama-se Madrugada Louca. Música.

0: Madrugada Louca com os Descendentes. Estamos mesmo no final desta hora de emissão. Deixe-me dizer que amanhã, depois das 10 horas, vamos estar à conversa com o Filipe Cardoso e vamos, obviamente, falar das marchas de Santo António. Vamos querer saber tudo aquilo que se vai passar neste ano de 2026, nas festas de Santo António, que estão quase aí a começar. Uma conversa para conferir depois das 10 da manhã, aqui na Voz de Reguengos. 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
1: E ficamos por aqui quando é esta hora. Espero que possa continuar a passar bem esta tarde de segunda-feira. Relembro que daqui a pouco em antena e em reposição conversas sérias com António Luís Medinas. Fechamos com Patrícia Candoso. Há para ouvir ainda, há tempo ainda para ouvir este Voamos os Dois. Boa tarde.

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0: Sejam então todos muito bem-vindos a esta 18ª emissão de mais uma conversa séria. Hoje vamos ter aqui os Reguengos Afición. E já temos connosco quem que nos representa em Reguengos nesta associação. O David, certo? Olá, David?
1: Sim, sim.
0: Muito bem, penso que o som esteja um pouquinho baixo, mas nós já vamos tentar resolver esse problema. Quem são os Reguengos Afición?
1: Antes de mais, boa tarde a todos os reguenguenses. Nós somos 5 amigos, 5 ex-forcados do grupo Forcados Amadores de Moçarás, Luís Falcato, David Feijão, Ricardo Massano, Luís Rodrigues e eu, David Silva. Como tinha dito, somos 5 amigos que há cerca de um ano e meio atrás, no início do ano 2025, resolvemos criar uma associação sem fins lucrativos chamada Reguengos Afición e que nos candidatámos. Na altura foi aberto o concurso de exploração que é a Praça Torres José Mestre Batista. Criámos esta associação com o intuito exclusivo de voltar a revitalizar, ao fim e ao cabo, a Praça Torres José Mestre Batista. Conseguimos ganhar o concurso, embora...
0: Não foi fácil. Houve luta.
1: Que o fizemos e nesse sentido somos agora a entidade gestora aqui deste nosso património, deste nosso edifício que é a Praça Torres José Mestre Batista.
0: Muito bem. Não foi fácil essa concessão, houve luta. O que é que esteve em causa?
1: Desculpa, não percebi.
0: Não foi fácil a atribuição da concessão a vocês, houve luta por outros interessados.
1: Eu peço desculpa, mas estou com muita dificuldade em ouvir, peço desculpa.
0: Ok, vamos tentar ver se o som chega aí de uma outra forma mais explícito. Nós aqui estamos a ouvir, também talvez um pouco baixo. Vamos tentar perceber porquê, o que é que está a acontecer aqui. Esperamos que o nosso técnico consiga resolver o assunto. Melhor agora ou igual?
1: Sim, sim, diga.
0: Melhor agora.
1: Vamos experimentar.
0: Sim, exatamente. Estava eu a questionar sobre a dificuldade que vocês tiveram em ficarem com a concessão da praça, porque havia outros interessados, muito interessados em querer ficar com o destino da praça. Não foi fácil.
1: Sim, é verdade. Na altura foram efetuadas 5 candidaturas, a contar com a nossa. Nós éramos os únicos... Não nos intitulamos como empresários taurinos, mas o único projeto que não derivava de pessoas ligadas ao setor, ou que não estavam
0: já com experiência,
1: ligadas ao mundo empresarial, exatamente, com experiência. O que nos movia era simplesmente o nosso amor por esta praça. Estávamos ligados à tauromaquia, claro, por amor também a esta cultura e pelo facto de termos sido forcados do grupo Forcados Amadores de Monsaraz. Na altura, de facto, criou-se aqui um bocadinho um grande celeuma relativo à nossa candidatura, porque não foi muito bem aceito por quem...
0: Porque eu já andava nestas coisas há muito tempo.
1: Foram águas passadas.
0: O que é que prevaleceu para vocês ficarem os vencedores dessa concessão? Qual foi a vossa moeda de troca?
1: De facto, a Santa Casa da Misericórdia, na altura, elaborou um caderno de encargos que se dividia e a grande majoração era e incidia nas benfeitorias a efetuar na praça, além do projeto aromático, claro, a ser feito. Nós, na altura, conseguimos desenvolver um conjunto de benfeitorias que acreditamos que, devido à qualidade das benfeitorias apresentadas em projeto, conseguimos ter uma majoração superior aos restantes candidatos e nunca é demais realçar que as candidaturas foram auditadas por um júri externo à mesa de provedoria da Santa Casa, que avaliou de forma independente as 5 candidaturas existentes e a nossa foi a que teve uma maior majoração e nesse sentido, uma maior pontuação e nesse sentido de facto conseguimos ganhar. Sabíamos que era um caminho muito longo e difícil porque a praça estava na altura em que iniciamos os trabalhos no início de 2025 completamente interdita para que pudesse dar espetáculos. Portanto, este é um edifício que tem que estar, para que as pessoas possam perceber, tem que estar licenciado do ponto de vista cultural para que possa receber espetáculo. E quando falamos de espetáculo, não é só do ponto de vista de tauromaquia, não. Este é um edifício que tem que estar classificado e inspecionado quanto a qualquer espetáculo, seja tauromáquico ou não tauromáquico, a ser desenvolvido ali dentro. E nesse sentido, foi uma grande dificuldade quando pegámos na praça, porque de facto estava a necessitar de muita benfeitoria do ponto de vista funcional e do ponto de vista estético. Do ponto de vista estético, estava aos olhos de toda a gente o grau de teorização que de facto a praça se encontrava, mas do ponto de vista funcional ainda era mais gritante o que era necessário à praça.
0: Portanto, a Santa Casa da Misericórdia, que é a proprietária do espaço, diga-se de passagem, quer do edifício, quer do parque de estacionamento circundante, de pertença da Santa Casa da Misericórdia, o que cria na concessão, para além, naturalmente, dos espetáculos que lá se pudessem promover, era a remodelação e a reconstrução, a recuperação de todo o edifício da praça. É isso que conseguimos perceber da vossa vitória.
1: Exatamente. Portanto, os encargos explícitos neste caderno lançado pela Santa Casa não tinha qualquer valorização do ponto de vista monetário. Isso porquê? Porque chegou a um ponto, achamos nós, pelo entender da Santa Casa, que o edifício se encontrava de tal forma degradado que não era possível que um explorasse a pagar uma renda, porque não era possível ser explorado nas condições em que se encontrava. Então, os requisitos era, de facto, uma avaliação sobre as benfeitorias e também a qualidade dos programas tauromáquicos apresentados. E nesse sentido, nós de facto tínhamos um caderno de encargos com mais, uma proposta de exploração com mais de 80 páginas, em que escrevíamos de forma minuciosa tudo o que nos propusemos a fazer na praça. Conseguimos cumprir com todas as benfeitorias que nos propusemos e conseguimos fazê-lo de uma forma bastante atempada, uma vez que conseguimos fazê-los em período muito, muito anterior à data limite que nos propusemos a fazer. Inclusive conseguimos realizar mais benfeitorias de livre e espontânea vontade que a nossa associação propôs a fazer, além dos que estavam contratados e assinados quando do momento e que assinámos o contrato para a exploração da praça.
0: David, recuperar um monumento como a Praça de Touros de Reguengos custa muitos milhares de euros. Certo. Enquanto é que essa vossa proposta à Santa Casa de Misericórdia, em termos financeiros, somava para que vocês dessem uma ideia do que é que iam fazer? Portanto, na medida em que se projetavam fazer alguma coisa, certamente esse projeto era acompanhado de uma estimativa de custos. Grosso modo, número redondo, estamos a falar de uma proposta de ficarem com a praça que poderia rondar que centenas de milhares de euros.
1: É verdade.
0: Ou não são tanto?
1: O que posso dizer é o seguinte: de facto existia um orçamento e um plano de obra quando a nossa candidatura, mas mexer num imóvel deste tipo, só de facto, depois de começarmos a mexer no imóvel, é que verificámos que era um pouco impossível ter uma estimativa de custos específica, porque o estado de deterioração era tão elevado que, à medida que mexíamos, era necessário mexer cada vez mais. Havia de facto uma projeção. Mas primeiro temos que realçar que este nosso projeto só teve o sucesso que teve, porque além de sermos 5 amigos que de uma forma desinteressada e que não pretende tirar um único cêntimo da exploração deste imóvel, conseguiu primeiro reunir um conjunto de amigos à nossa volta que nos acompanharam nestas benfeitorias. E é impossível quantificar a nível de mão de obra o valor gasto pelo efeito de livre espontânea vontade, tanto por nós 5, tal como por todos os que nos ajudaram e que se associaram à nossa causa. À parte disso, conseguimos mobilizar dentro do setor industrial de Reguengos, Monserrate e arredores, um conjunto de patrocinadores e empresas que nos ajudaram do ponto de vista monetário ou físico ou em espécie, para que levássemos a bom porto esta nossa iniciativa.
0: Sim, sim, mas já lá vamos aos apoios que vocês têm tido para esta realização. De qualquer maneira, julgo perceber que quando vocês se lançaram para esta iniciativa, tinham apenas ideias do que é que iam fazer e percebi que não teriam à partida um budget, um custo, um valor financeiro adstrito. É isso?
1: Eu sequer não me expliquei de forma correta. Tínhamos um orçamento planeado,
0: sim,
1: mas esse orçamento foi largamente ultrapassado, porque, como lhe disse, o imóvel estava em tantas
0: degradação,
1: que esse valor foi muito superior ao que estava orçamentado. Podemos adiantar que o ano passado, e essas contas foram públicas que fizemos este ano, quando apresentámos a temporada de 2026, reportámos um total de custo de 87 mil euros gastos no primeiro ano na recuperação do imóvel. Este foi o valor que foi gasto durante a temporada de 2025, 87 mil euros. E podemos ainda acrescentar que, neste momento, já foi celebrado um contrato, e é público, de extensão do atual contrato, porque nós tínhamos um contrato de exploração de 4 anos. Chegámos a acordo com a Santa Casa de Misericórdia para que o contrato fosse prolongado por mais 4 anos, mas este prolongamento teve na base o quê? Na base de um conjunto de benfeitorias que nós identificámos e que eram de extrema necessidade à Santa Casa. Era um sistema de necessidade à praça, e propusemos junto à Santa Casa este prolongamento de contrato, e aí sim voltámos a orçamentar um valor total aproximado de 82 mil euros a serem gastos nos próximos 2 anos em diferentes elementos a serem alvo de novas benfeitorias na praça. Portanto, falamos de um total de exploração a 8 anos, um total de aproximado de 160 mil euros a serem gastos na Praça de Torres.
0: Muito bem, visivelmente o que nós vemos é que a imagem exterior da praça foi completamente refeita, estamos a falar da pintura, também interiormente as trincheiras de madeira estavam degradadas e foram todas refeitas. Julgo que neste momento são os curros que merecem a vossa atenção, e também fizeram uma capelinha nova. Para além disto, o que é que fizeram mais?
1: Olha, fizemos...
0: Basicamente foi isto.
1: Fazer nesta praça foi, de facto, levantá-la de pé. Nós, desde humanamente, tem sido um ano e meio de trabalho diário naquela praça. Temos que começar por, primeiro, como se fosse entrar numa obra, tivemos que limpar a obra. A praça tivemos que lavar, tivemos que revisionar todas as canalizações, revisionar toda a eletricidade, colocar iluminação de segurança nova, colocar iluminação geral da praça nova. Tivemos que lavar de pressão a praça, tivemos que picar todas as paredes, tivemos que picar as abobedilhas, tivemos que picar os arcos que estão presentes na arquitetura da praça. Tivemos que raspar toda a pintura antiga da praça para que fosse possível pintar de novo. Falo, por exemplo, a primeira atividade que tivemos na praça foi a remoção de aproximadamente 40 toneladas de terra e dejetos de animais, dos touros que estavam nos curros, porque ao longo destes, arrisco-me a dizer, dos últimos 100 anos, que a praça tem 100 anos, nunca tinha sido feito a remoção dessa terra que estava dentro dos curros. E isso foi tudo feito à mão, com picaretas e com pás e com muita força de braços e com carro de mão a tirar para fora. Portanto, antes sequer pensávamos em fazer as benfeitorias para embolizar a praça, teve que existir toda esta revisão e todo este trabalho invisível que a olho nu não se vê. De facto, depois conseguimos e preparámos a praça para que fosse muitas horas de trabalho de pedreiro na revisão de todos os elementos de alvenaria da praça. Foi tudo revisto ao ínfimo pormenor. Tivemos uma trincheira nova só com madeira totalmente nova. Conseguimos revisionar também a zona de enfermaria da praça, que estava com equipamentos totalmente obsoletos. e num estado não indicado para se for necessário tratamento de alguém. De facto, construímos para o 15 de agosto uma capelinha da praça que, como sabe, esta atividade tauromáquica está muito ligada à fé de quem a pratica, e não existia uma capelinha na praça. Também recuperamos um espaço e construímos uma nova tertúlia para que possamos receber os amigos da praça e quem nos acompanha. E olha, podia estar aqui a enumerar mais 20 ou 30 benfeitorias de facto importantes. Neste momento estamos, já tínhamos feito uma revisão geral aos curros, mas os curros estavam também obsoletos a nível da Praça Torre de Reguinhos, e neste momento, na corrida, dentro daqui a uma semana, vamos estrear curros novos da praça que a praça bem necessitava e merecia. E é uma grande obra, de facto, que está ali a ser feito, e felizmente dentro de uma semana estará pronta a ser estreada.
0: Muito bem, para todas essas obras estou aqui a ver pinturas, canalizadores, carpinteiros, pedreiros, serventes. Quem é o vosso staff que dá o que pode para vos ajudar, ou não é bem assim?
1: Olha, como lhes falei, o nosso staff começa por nós, os cinco. Todos nós lavamos, todos nós fizemos de pedreiros, todos nós fizemos de eletricistas, todos nós fizemos tudo o que posso imaginar. Canalizadores, fizemos tudo o que posso imaginar dentro daquela
0: parte. Mas sim, são poucos.
1: Mas felizmente temos um conjunto de amigos que nos ajudou bastante. Podia estar aqui a enumerar muitos nomes, mas temos muitos amigos que dentro da sua grau de especialidade, uns sabem fazer peladura, outros sabem ser pedreiros, outros sabem ser serralheiros, outros sabem ser eletricistas, e todos por amor à praça, por amor à cidade, por amor à tauromaquia, nos têm ajudado a
0: ter completamente
1: para o bono.
0: Gratuitamente?
1: E gratuitamente. Gratuitamente, completamente gratuitamente. Claro que também temos outras empresas que se associaram a nós, como é o caso de por exemplo, das Tintas Balão, que nos ajudou na pintura da praça, da Rui Pinto Tintas, que nos ajudou no fornecimento da tinta também, em que o fizeram com condições muito vantajosas para nós e associaram-se à nossa causa, e podemos lembrar outras empresas que, de alguma forma, nos ajudaram também nesse sentido.
0: Muito bem. Já lá vai os 100 anos da praça, que foram comemorados em 1900 aliás, que nasceu, esta praça nasceu em 1925, portanto, fez o ano passado 100 anos. Essas comemorações terminaram o ano passado, ou vocês têm alguma coisa ainda referente aos 100 anos da praça na manga para pôr cá fora nos próximos tempos, nomeadamente em 2026?
1: Relativo aos 100 anos da praça, de facto, o ano passado foi uma coincidência muito positiva, o facto de termos começado a explorar a praça no ano em que a praça comemorava os 100 anos. Isso foi algo muito, muito gratificante para nós, podermos fazer parte deste marco histórico, fim ao cabo. Para este ano continuamos a fazer aquilo que nos propusemos, que era elevar e dignificar a Praça Torres da Mestre Batista. De que forma é que fazemos? De facto, restauramos a dignidade da praça do ponto de vista estético e funcional, mas acima de tudo conseguimos montar um conjunto de espetáculos que dignificam, e neste momento estamos a conseguir atrair bastante espectadores, não só do Conselho de Reguinhos Monsaraz, mas fora de Reguinhos Monsaraz. Recentemente conseguimos estrear um cartel, por exemplo, na corrida de dia 11 de Abril, um cartel nunca antes feito em Reguinhos Monsaraz, nem a nível nacional. E tivemos pessoas desde Faro, a Póvoa do Varzim, a Bragança, a virem a Reguengos para esta data. Portanto, Reguengos, atualmente, a Praça Torre de Reguengos Monsaraz, é uma praça muito importante dentro do panorama taurino nacional. É uma praça que, devido à forma como os espetáculos são cuidados e preparados de forma prévia e estrategicamente preparados, dá vontade para quem venha de fora seja bem recebido em Reguengos e assistam a um espetáculo de variedíssima qualidade e de muitíssima qualidade, e o que a nós nos lisonjeia bastante, de facto, sentir o agrado das pessoas quando metem um pé dentro da nossa praça.
0: Bom, David, todos nós sabemos que a tauromaquia é um espetáculo caro, nomeadamente os cavaleiros. A quanto custa um espetáculo? Eu sei que me vai dizer, dependendo dos cavaleiros, dependendo naturalmente do cartaz que é apresentado, mas grosso modo, quanto pode custar uma corrida de touros numa praça como a de Reguengos? Em termos de custos?
1: É muito relativo, porque depende da qualidade do cartel que pretendemos montar. Podemos falar que E eu penso que isto é sabido de forma comum, apesar de ser a festa mais antiga do ponto de vista popular, mas economicamente não é muito viável conseguir ter sucesso económico numa corrida, e muito mais é uma atividade com bastante risco.
0: Mas de qualquer maneira, se não há
1: nunca
0: lucro...
1: conseguiremos, não vale a pena montar, não vale a pena especificar muitos valores, mas digamos que montar um espetáculo desta natureza, nos dias sem correm, e não estamos a falar montar com cavaleiros, são, principalmente os cavaleiros e os touros são de facto a grande percentagem de custo na montagem numa corrida. Mas é humanamente impossível montar uma corrida toda abaixo dos 50 mil euros nos dias 2.
0: O que quer dizer que se há um azar...
1: Assim, números redondos.
0: O que quer dizer que se há um azar de uma trovoada, de um tempo menos bom, pode ser uma grande dificuldade financeira, um grande prejuízo.
1: É um negócio que infelizmente, se corre bem, poderá deixar uma margem de lucro muito baixa, e se corre mal, por exemplo, devido a um problema de tempo, ou por exemplo, face à conjuntura económica atual, é difícil para as pessoas irem aos touros. Há problemas com os custos de vida, com o custo de gasóleo, com o custo de supermercado, e
0: os bilhetes
1: é muito fácil perder bastante dinheiro.
0: Porque os bilhetes também não são baratos, não é? Porque os bilhetes para assistir à corrida também não são baratos.
1: Nós, os bilhetes não são baratos, mas nós orgulhamos de sempre conseguir manter um preço médio do bilhete bastante baixo face e comparado com outras praças do país. Conseguimos manter dentro do nosso projeto, e sempre foi também na nossa base de candidatura, mantemos o bilhete jovem a 15 euros, o bilhete reformado a 15 euros. Temos também um pack família em que os membros da família até aos 17 anos de idade usufruem 17% de desconto. 17% de desconto, peço desculpa, 15% de desconto até aos 17 anos de idade na aquisição do seu bilhete. E temos, por exemplo, ainda agora para esta corrida da Expressa de Santo António, tal como aconteceu nas outras corridas todas, temos aproximadamente 1.100 bilhetes em preço entre 15 a 25 euros, o que nos contabiliza mais de um terço da praça, num valor bastante baixo, do ponto de vista acessível para assistir a um espetáculo desta natureza.
0: Quantos lugares há abaixo da praça?
1: Desculpa?
0: Qual é a capacidade da praça? Dizer. Capacidade pública?
1: A praça tem 3.130 pessoas. 3.130 lugares.
0: Marcações? Mais os camarotes?
1: Diga?
0: Mais os camarotes?
1: Não, contando com os camarotes.
0: Ah, contando os camarotes.
1: 3.130 lugares é a capacidade total da praça.
0: Muito bem. Se compararmos estes custos com os custos aqui ao lado, em Espanha, estamos a falar de grandes diferenciais de preços para assistir uma corrida entre aqui, Portugal e Espanha?
1: Estamos a falar muita diferença, porque, vejamos, as principais cidades espanholas têm praças de touros, e essas praças de touros têm uma dimensão muito maior, o que permite também jogar com níveis de bilheteira muito distintos. Do ponto de vista tradicional, em Espanha, é muito forte a aficião, tivemos muitas praças cheias, o que permite também aos empresários que montam um espetáculo conseguir também pagar mais aos intervenientes, mas ao mesmo tempo as receitas são muito elevadas. Nós aqui, por exemplo, temos o lugar de barreira na sombra em Rimos, são 55 euros. Se formos agora por exemplo, à Praça Torre de Madrid, está a acontecer agora a Feira de São Isidro, uma barreira custa 300, 400 euros. O nível de custo, bem que não é comparável ao tipo de espetáculo e o tipo de praça, mas em Espanha o valor médio do bilhete é muito superior quando comparado com Portugal.
0: Muito bem. Porque é que em Portugal teimamos em dar primazia a cavaleiros, enquanto que em Espanha são os homens da capa que têm maior furor?
1: Eu penso que aqui não se trata de dar primazia, é algo cultural. Portugal sempre foi conhecido pelo Torreio Cavalo, aliás, a capital do Torreio Cavalo Mundial é a nossa Praça do Campo Pequeno, em Lisboa, e em Espanha sempre foi mais tradicional e cultural os matadores de touros. Eu penso que esta diversidade é boa para os espetáculos, porque, ao fim e ao cabo, cada tipo de espectador pode se dirigir e ver o que quer, seja no nosso país vizinho ou em Portugal. E trata-se, de facto, do ponto de vista cultural. Apesar de, em tempos, foi muito comum existir torei a pé em Portugal, nunca teve a mesma força que
0: teve em Espanha.
1: Mas há uma tentativa para que volte a existir torei a pé em Portugal com mais frequência. Existe uma tentativa dos empresários portugueses voltarem a incluir a oportunidade de matadores de touros portugueses para que não seja só em Espanha a presença de matadores de touros e que também em Portugal se possa assistir muitas das vezes a espetáculos mistos em que temos cavaleiros, artistas de cavalo, portanto, e matadores de touros.
0: Vocês vão primar por, se calhar, darem os primeiros passos nesse sentido, fazerem essas tais corridas de touros mistas, trazendo aqui, quiçá, não só capas portuguesas, como capas espanholas, está nos vossos objetivos, ou vão manter o tradicional corrida de touros com maioritariamente cavaleiros?
1: Nós sabemos que, historicamente, para a Torre de Rios Monsaraz sempre foi muito ligada ao touro e a cavalo. No entanto, o nosso projeto sempre foi diversificar. Até à data ainda não conseguimos colocar nenhum toureiro a pé, é verdade, mas no início desta época nós propusemos-nos a fazer o seguinte: quando apresentámos os cartéis, apresentámos três cartéis totalmente únicos e nunca antes montados na história da tauromaquia portuguesa. Houve um cartel que ficou aí aberto, foi o cartel do nosso 15 de agosto, em que apenas foi anunciado o regresso do maestro João Salgueiro 15 anos depois, a Reguengos de Monsaraz. Ele está numa época em que teve alguns anos de ausência e nesta época está a voltar a torear em algumas datas muito especiais e aceitou o convite de vir torear a Reguengos de Monsaraz. E o cartel ainda não está fechado, 15 de agosto, mas quiçá possa haver uma grande surpresa nesse sentido.
0: Muito bem. É fácil as ganaderias virem a Reguengos? Ainda há muitas ganaderias disponíveis para esta arte, para este engenho, neste país, nomeadamente aqui na nossa zona, no Alentejo?
1: Nós no nosso projeto sempre primámos por trazer a ganaderia da região. Quando falamos da região, do Distrito de Évora. Claro que a ganaderia da casa sempre foi a ganaderia do Sr. Engenheiro Luís Rocha, falecido ano passado, e cuja nossa primeira corrida foi de homenagem ao Sr. Engenheiro. E foi o primeiro curro lidado para nós enquanto associação a fazer todo o sentido ser lidado da ganaderia, que é aquilo que será a ganaderia da casa, a ganaderia do Sr. Engenheiro Luís Rocha. E sempre trouxemos até agora nos nossos espetáculos ganaderias locais e vamos tentar continuar a fazê-lo. De facto, a contratação não é difícil. O que aqui nós tentámos sempre implementar é que uma corrida de touros, o que está na base de uma corrida de touros é de facto o touro e a sua essência. E durante muitos anos essa realidade do touro de verdade em Reguengos perdeu-se. E algo que conseguimos fazer com relativamente sucesso desde o ano passado foi voltar a trazer curros de touros adequados, cujo estrapio estava adequado e cujo rigor de apresentação estava adequado à verdade da Praça de Touros de Reguengos de Monsaraz, Praça de Touros de Mestre Batista. E nesse sentido, muitas das vezes não é uma dificuldade contratar touros para a Praça de Touros, a dificuldade é contratarmos touros que tenham o rigor que nós achamos que deve ter a nível da apresentação para serem lidados na Praça de Touros de Mestre Batista, e depois claro, há aqui a vertente económica, porque nós tínhamos uma praça de apenas 3 mil lugares, acaba por ser uma praça que do ponto de vista económico não podemos muitas das vezes, estamos sempre limitados ao valor a nível de custos que possamos vir a pagar pelos touros a trazer. Portanto, é aqui uma balança que tem que ser gerida entre curros com a máxima apresentação e máximo rigor e máximo terapia, e ao mesmo tempo a capacidade financeira que possamos vir a pagar por um curro de touros, sabendo que a nossa ocupação é de apenas 3 mil lugares, considerando que a praça está esgotada, porque nós no ano passado conseguimos esgotar a praça no 15 de agosto, mas era algo que já não acontecia há 11 anos em Reguengos, não serás?
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4: Mais uma vez, muito boa tarde. A freguesia de Reguengos de Monsaraz recebeu uma menção honrosa na terceira edição dos prémios DECO Municípios e Freguesias. A distinção integra o conjunto de reconhecimentos atribuídos às freguesias que apresentaram projetos considerados relevantes para a melhoria da qualidade de vida das populações. Segundo a freguesia, este é mais um reconhecimento do trabalho que é efetuado diariamente pelos funcionários e executivo da freguesia em prol dos fregueses. As festas de Santo António vão decorrer nos próximos dias, ou seja, com arranque na próxima quarta-feira, vai decorrer até domingo em Reguengos de Monsaraz. As festividades em honra do padroeiro da cidade vão ter na banda sonora os concertos da Resistência, Vanzi, os Vizinhos,

0: com o Grupo Coral da Casa do Povo de Reguengos, Monsaraz, o fadista Camané com a banda da Sociedade Filarmónica Harmonia Reguenguense e o tributo a Ivete Sangalo com a banda Sai do Chão. O programa integra também o desfile e a atuação das tradicionais marchas populares. A abertura oficial das festas de Santo António vai acontecer na quarta-feira, às 10 horas, na Praça da Liberdade. À mesma hora decorre a abertura da exposição Alentejo Light, Land and Legacy de Alexandra Adams, que vai estar patente até 31 de julho no Auditório António Marcelino da Biblioteca Municipal de Reguengos de Monsaraz. A mostra apresenta 15 fotografias originais, reimaginadas, com uma arte abstrata e pode ser visitada da segunda-feira a sábado entre as 10 e as 12h30 e entre as 14 e as 17h30. O torneio de Santo António em basquetebol 3x3 nos escalões sub-15, sub-17 e séniores masculinos e femininos inicia-se às 10 horas no campo Basket Art Professor Luís Laureano no Parque da Cidade. Segue-se às 10h30 a partida da Praça da Liberdade da Taça de Portugal Masters em ciclismo para elites, amadores e masters e pelas 11 horas realiza-se o desfile pelas ruas da cidade das fanfarras dos bombeiros voluntários de Reguengos de Monsaraz, Alcanede, Mora, Porto Alegre e Santiago do Cacém. O espaço Santo Antoninho vai estar aberto no Parque da Cidade entre as 17 e as 19h30 com insufláveis, tatuagens e pinturas faciais para as crianças. Neste espaço, no primeiro dia das festividades, pelas 17 horas, haverá a Roda das Memórias. No palco da praça, às 19h30, atua o grupo de cavaquinhos da Universidade Popular Túlio Espanca e o Palco Mundo receberá, às 21h, a banda Samba do Serginho Quinteto. Os vizinhos e o grupo coral da Casa do Povo de Reguengos Monsaraz vão atuar às 23 horas no palco de Santo António. A partir de uma hora da madrugada no palco Santo António estará o venezuelano DJ Dom, que vai apresentar um set intenso e vibrante com os ritmos do reggaeton e da música latina. As festas de Santo António têm entrada gratuita e durante os dias das festividades haverá também bares e tasquinhas. A Igreja de Santiago em Monsaraz recebe a partir de hoje a exposição Laranja e Azul da artista Fátima Reis. Nesta mostra, a artista apresenta um conjunto de trabalhos de gravura utilizando a técnica de água forte sobre papel para explorar a espacialidade, as formas geométricas e o impacto visual do contraste entre as cores. A exposição está patente até ao dia 4 de julho. O município de Reguengos está nesta semana a efetuar trabalhos de limpeza e manutenção de vias urbanas na cidade, concretamente na Rua João de Deus, na Rua da Cruz Vermelha e também na Rua de Angola. Dado que o trabalho a realizar pode provocar a projeção de detritos e pedras, o município solicita que nestas zonas não estejam estacionadas viaturas. Também o município de Mourão informa a população que amanhã, dia 9 de junho, vão estar a decorrer trabalhos de manutenção e limpeza nas ruas de Mourão, concretamente na Rua Dom Manuel I, na Rua Sacadura Cabral e também na Rua Nova de Moura. Para que os trabalhos de limpeza e manutenção de vias urbanas sejam efetuados com a maior segurança possível, solicita também este município que todos os moradores retirem os seus veículos estacionados a fim de evitar danos provocados pela projeção de detritos e pedras. Uma colisão rodoviária registada na manhã desta segunda-feira provocou uma vítima mortal na Estrada Nacional 4, ao quilómetro 149, no cruzamento de Arcos, no concelho de Estremoz. O alerta para a ocorrência foi dado às 8 horas e 54 minutos, mobilizando de imediato um vasto dispositivo de socorro para o local. Segundo informações apuradas, estiveram empenhados na operação 28 operacionais, apoiados por 8 viaturas e um helicóptero do Instituto Nacional de Emergência Médica. As circunstâncias em que ocorreu o acidente ainda estão por apurar. E o Comando Territorial da GNR de Évora, através do Núcleo de Investigação de Apoio a Vítimas Específicas, deteve no dia 5 de junho, no concelho de Alandroal, um homem de 40 anos pela prática do crime de violência doméstica contra a sua ex-companheira. O suspeito já anteriormente condenado pelo mesmo crime e contra a mesma vítima, voltou a injuriá-la e a ameaçá-la, incumprindo as medidas que lhe haviam sido impostas pelo Tribunal. Face ao risco para a integridade física da vítima, a GNR rapidamente emitiu um mandado de detenção fora de flagrante delito, que culminou na consequente detenção do suspeito, impedindo consequências mais gravosas para a vítima. O detido foi presente no passado sábado ao Tribunal Judicial de Évora para primeiro interrogatório judicial, tendo-lhe sido aplicada a medida de coação de prisão preventiva. A violência doméstica, como sabe, é um crime público e diz a GNR que denunciar é uma responsabilidade coletiva. A Câmara Municipal de Portel lançou o concurso público para a empreitada da concessão e construção do futuro centro de eventos de Portel a instalar no Parque de Feiras e Exposições do Concelho. O procedimento, enquadrado no regime de concessão-construção, tem um preço base de 745 mil euros e prevê a criação de um equipamento vocacionado para acolher diferentes tipos de iniciativas. De acordo com o anúncio publicado, o contrato abrange tanto a elaboração do projeto de execução como a construção do edifício, garantindo uma solução integrada desde a fase da arquitetura até à concretização da estrutura. Deflagrou ontem, na zona de Monte da Negrita, em Santaleixo de Restauração, no Conselho de Moura, um incêndio rural. No combate às chamas estiveram envolvidos cerca de 160 operacionais, apoiados por 30 viaturas terrestres e 6 meios aéreos, numa operação de grande dimensão que permitiu controlar o incêndio e proteger pessoas, bens e património natural. De acordo com uma avaliação provisória, o fogo terá consumido aproximadamente 700 hectares, afetando sobretudo áreas de pastagem, mato e sobreiral. O Serviço Municipal de Proteção Civil de Moura manifesta o seu reconhecimento a todos os agentes da Proteção Civil que participaram nas operações, destacando o empenho, a dedicação e o profissionalismo demonstrados ao longo da ocorrência. A Unidade Local de Saúde do Alentejo Central disponibiliza 100 vagas para médicos no âmbito do reforço das suas equipas e da preparação do futuro Hospital Central do Alentejo, atualmente em construção em Évora. As vagas abrangem especialidades como cardiologia pediátrica, cirurgia maxilofacial, cirurgia pediátrica, para além de outras. A unidade destaca as condições de vida oferecidas por Évora, nomeadamente o património histórico, a oferta cultural e educativa, a qualidade ambiental e a proximidade a Lisboa como fatores diferenciadores para a fixação dos profissionais de saúde na região. No desporto, digo-lhe que o torneio Interfreguesias de Futsal 2026 realiza-se nos dias 10 e 13 de junho, com jogos distribuídos por vários recintos do concelho. As jornadas decorrem em diferentes horários e locais, reunindo equipas das freguesias numa competição que culmina com a fase final em Reguengos de Monsaraz. Depois dos jogos que se disputaram nos dias 4 e 6 de junho, agora é a vez, no dia 10, esse acontecimento acontecer, digamos assim, no Parque do Campinho, a partir das 9 da manhã, e também no Mourão Futsal Clube a partir das 18 horas. No dia 13 de junho, a fase final acontece no Pavilhão Municipal de Reguengos de Monsaraz a partir das 15 horas.
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0: O Bar da Cidade de Reguengos Monsaraz acolhe o espaço Santo Antoninho. 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Além das atividades diárias em destaque, que têm início pontual às 17 horas, o espaço conta com diversões permanentes, incluindo insufláveis, pinturas faciais e tatuagens. Dia 10 de junho, depois das 17, Roda das Memórias, com Rita Cavaco e Marta Machado. 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A encerrar a agenda do Espaço Santo Antoninho, o Parque da Cidade recebe a atuação do Quinteto de Metais Alentejano. O grupo apresentará um concerto didático, uma experiência musical desenhada para aproximar as crianças do universo da música.
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8: Mas, David, há grandes discrepâncias de valores entre ganadarias. E se isso é, porquê é que acontece?
9: Há algumas discrepâncias. Há algumas discrepâncias.
8: Mas grandes discrepâncias ou nem por isso?
9: Algumas discrepâncias, sim, exato.
8: E porquê?
9: Não podemos dizer que há ganadores de primeira ou de segunda, mas os touros de uma ganadaria, ao fim e ao cabo, é como uma marca. E há marcas, há divisas de touros, há ferros de touros, que pela sua história e pelo seu conhecimento, também trazem mais pessoas à praça e por norma tendem a ser mais elevado no seu valor. Isto é como tudo na vida.
8: É uma questão de marca. Mas para os forcados, para além da marca, que naturalmente possa ser uma referência, há que, julgo eu, nunca fui forcado, o David foi, há um estudo prévio da tipologia do animal. Uns são mais bravos, uns investem mais repentinamente, outros são mais estudiosos, mais cautelosos. É isto que acontece? Esta análise é feita por parte dos forcados em relação às ganadarias com que se deparam?
9: Sim, por norma, de facto, há um, não diria um estudo prévio, mas há um conhecimento comum das diferentes ganadarias. seja em Portugal ou em Espanha. Isto porquê? Porque deriva muito dos encastes. O que é que são os encastes? Os encastes são a linha genética que cada variedade de ferro, de divisa, de casas, afinal acaba a marca dos senhores que estavam a falar, tem. E em função disso, e uma vez que já existe um histórico, muitas vezes pode-se tentar prever um pouco o comportamento dos senhores, mas sabemos que o bonito da festa e o natural da festa, e o que esta festa traz tanta emoção, é que de facto é que é uma festa que é imprevisível. E imprevisível devido ao touro. E o touro sendo um animal, um profissional da fúria, é um animal extremamente imprevisível. Acaba ao cabo do grupo de forcados, que é o líder do grupo de forcados, em função do comportamento do touro na sua lida, e aí falamos já dentro de praça, verificar as características do touro, e em função das características do touro acaba por assumir 8 elementos, desde o forcado da cara até aos ajudas e ao rabejador, que melhor se adequam, isto é, na perspectiva da visão do cabo, a pegar o determinado touro.
8: Ou seja, quando os forcados entram para uma corrida, ninguém sabe quem é que vai pegar, atendendo a análise que o cabo irá fazer.
9: São Marmito, antes disso há 30 forcados, por exemplo, falando aqui do grupo Monsaraz, tem à volta de 35, 40 forcados no ativo, mas por corrida só se fardam 18 elementos. E esses 18 elementos, o cabo é que decide quem é que se farda de corrida para corrida. E depois, fardando-se esses 18 elementos, na altura do momento do touro, é que são decididos os 8 forcados que pegam o touro.
8: Portanto, não há cá pedidos tipo, nosso cabo, hoje eu tenho que pegar o touro. Isto não existe.
9: Não,
8: ou existe e pode não ter efeito.
9: Não existe essas exigências. Essas exigências não existem porque quem manda é o cabo e a palavra do cabo é super soberana na liderança de um grupo. Não, o que existe é o cabo, a partir do momento em que farda os 18 elementos, já sabe que todos os elementos que estão fardados estão completamente predispostos para pegar o touro e para ajudar a pegar o touro. E isso é o que revela a coesão, o nível do grupo, a vontade do grupo e ao fim e ao cabo o sucesso do grupo.
8: O que é que leva a um cabo, aliás, o que é que leva a um forcado? E é uma questão que sai um bocadinho do âmbito da nossa entrevista aqui, mas o David já foi forcado. O que é que leva a que um forcado que bebe duas ou três cervejas consiga ter a coragem de, dentro de um recinto, enfrentar um animal que bebe três ou quatro baldes, neste caso de água? Qual é o desafio?
9: Deixe-me já acabar com esse mito, porque é impensável qualquer forcado entrar dentro de uma arena, entrar dentro de uma praça de touros, tendo bebido qualquer álcool que seja. Não, quem entra...
8: Vamos meter água no assunto. Vamos meter água. Eu meti cerveja, mas podia e devia ter falado em água. Comparação de quantidade, não de líquido.
9: Não percebi, peço desculpa para...
8: Eu falei em cervejas, devia ter falado em água. É um homem que bebe três copos de água para um animal que bebe três ou quatro baldes de água. A proporção não é a mesma, não é?
9: Eu acho que afim ao cabo, e falando como ex-forcado, eu acho que, primeiro, não há dúvida que ser forcado há um grande aspecto de adrenalina e de risco, que nós como seres humanos estamos sempre associados e gostamos de explorar. Em segundo, há amor a uma cidade, a uma vila, a uma aldeia que se representa, e há amor e há amizade aos amigos que nos rodeiam. E a partir daí, o facto de se pegar um touro, além da paixão por esta arte e por esta cultura que é tão nossa, aliás, que é só nossa, torna-se extremamente estimulante e fácil quando estamos a fazer o rodeado de amigos e ao fim e ao cabo estamos a fazê-lo em nome de uma vila, de uma cidade.
8: Mas David, numa pequena insistência, mas não é um pouco, e eu peço desculpa da terminologia, louco, uma coragem fora do comum, ter pela frente um animal irracional com uma pujança que nos pode destruir a nós e a amizade que temos num grupo que privilegiamos, que adoramos, com quem confraternizamos, com quem gostamos de estar, não é demasiado perigoso? Pergunto.
9: Sabe que se calhar é esse mesmo risco que está a falar, que faz com que exista tanta amizade e tanta união. E essa é a base. Porque eu sou incapaz de ir pegar um touro para alguém desconhecido. No meu tempo estava no ativo, eu nem olhava muitas das vezes quem ia atrás de mim, porque tinha plena confiança no meu grupo de amigos e que me iam ajudar. Eu falo porque habitualmente era forcado cara e era o sentimento que eu acabava por sentir. Quando falo em loucura, eu não considero... Considero tudo menos loucura, porque de facto, se me disser que somos corajosos em colocar-nos à frente de um touro, sim, claro que somos, mas também estamos totalmente preparados para fazer. Existe uma preparação que é feita ao longo da época, através de treinos, através de experiência adquirida de corrida para corrida. E se formos a pensar que se vamos ganhar um touro, um animal que tem 500, 400, 600 quilos pela força, aí sim somos loucos. Mas o que um grupo forcado se faz não é tentar pegar um touro através da força, tenta fazê-lo através da técnica. E aí deixa de ser loucura, passa a ser uma tentativa bastante pensada de como fazer as coisas, e a partir do momento em que as coisas são feitas de uma forma bem feita, realmente pensadas, acaba por não ser de facto o elemento de loucura aquele que está presente.
8: Muito bem, voltamos aos eventos. O que é que vocês têm planeado para este 2026, no curto e longo prazo, ainda este ano?
9: Este 2026 está a ser um ano em que nos propusemos a finalizar as obras na praça. Diria que 99%, inclusive, das benfeitorias que nos propusemos no novo contrato com a Santa Casa da Misericórdia vão ficar concluídas. É um ano em que pretendemos, acima de tudo, afirmar a Guingos Monsaraz aos nossos olhos como a praça número um a nível do país. Aos olhos de muitos, será uma das principais praças do plano tauromáquico a nível nacional. Conseguimos.
8: Do Campo Pequeno? Vamos tirar o posicionamento do Campo Pequeno?
9: O nosso objetivo não é tirar essa posição. O Campo Pequeno é o Campo Pequeno, será sempre o Campo Pequeno. Mas Reguengos Monsaraz voltou a ser Reguengos Monsaraz. E isso era para nós o mais importante.
8: Mas o que é que tem planejado em termos de espetáculos, então? Temos agora.
9: A nível de espetáculo, nós no dia 11 de abril arriscámos bastante. Sim. Com um grande cartel, com uma iniciativa que foi o Abraço para a Tauromaquia. Como disse, tivemos pessoas do país todo, tivemos a praça completamente cheia. E foi uma corrida de todos que não costuma ser data. Nunca é dado nesta data e foi um risco tremendo, mas que tivemos um sucesso também enorme neste nosso risco que tomamos. Agora temos de facto o 13 de junho inserido nas festas de Santo António, vai ser também um cartel único com a apresentação do filho mais novo da família Rochinol, Simão Rochinol, com um duelo entre a família Teles e a família Rochinol. Temos também o grupo Forcados do México pela primeira vez se apresentem a Guingos de Monsaraz, e temos uma estreia absoluta de uma das ganaderias mais afamadas a nível Portugal, a casta mais antiga no ativo em Portugal, que é a ganaderia de Vale Sorraia, que em 100 anos de história da Mestre Batista nunca tinha castado, e pelas nossas mãos vai estar presente pela primeira vez na sua história e na história da praça. E no 15 de agosto temos de facto um cartel que vai ser revelado no dia 13 de junho. No dia 13 de junho temos um dia cheio, temos um dia em que vamos oferecer um almoço à população, e fica a ver já o convite feito, com uma sardinhada e com carne de porco alentejana, em que vai ser um dia, tem que ser um dia festivo, porque vai ser a grande inauguração dos curros. Queremos que as pessoas de Reguengos e quem está de fora esteja connosco para celebrar esta nossa vitória, esta nossa conquista. A seguir ao almoço vamos ter uma exposição da artista Ana Nunes. A artista Ana Nunes vai estar fez o ano passado umas pinturas muito, muito, muito bonitas, pintadas de momentos de uma corrida do ano passado. E de seguida temos o Cortejo Taurino, que o ano passado também implementámos com o início na Praça da Liberdade às 5 da tarde, que o ano passado tivemos milhares de pessoas atrás de todos os intervenientes da Corrida Toura, temos os cavaleiros, temos os forcados, temos os campinos a andar aqui pela cidade e até à Praça de Touros. Temos depois às 5h45 o anúncio do cartel do 15 de agosto, da corrida de 15 de agosto, e às 6h30 temos a corrida de Touros da Festa de Santo António. No dia 3 e 4 de julho temos também um evento de antauromáquia, que o ano passado foi um verdadeiro sucesso, e este ano será a 3 e 4 de julho o evento Santos na Praça, patrocinado e o evento pela Silcat Frutas, ao qual desde já agradecemos o apoio. E no 15 de agosto temos, de facto, para fechar a nossa temporada, a tradicional corrida inserida na Expo Reg, portanto a data mais taurina, taurina nacional, no nosso 15 de agosto, o que esperamos, e era muito bom, tal como ocorreu o ano passado, voltarmos a ter casa cheia e completamente esgotada, algo que não acontecia há 11 anos aqui na nossa praça.
8: Muito bem. Vocês, para além do espetáculo dos touros, têm também outros eventos. Tenho aqui, por exemplo, o Rengos Wine Festival, têm a Festa Flamenca. Podem, e se calhar devem, naquele espaço, poder utilizá-lo para outros eventos. Noutras áreas, o que é que têm pensado para já este ano ou até para os próximos anos? O que é que gostariam? Que tipo de espetáculo queriam que ali acontecesse?
9: O nosso projeto na revitalização da praça sempre foi transformar a praça numa sala multiuso, ao fim e ao cabo, em prol da sociedade. O ano passado conseguimos desenvolver um conjunto de iniciativas antauromáquicas, foi neste caso os Santos na praça, e foi também, conseguimos que a praça fizesse parte de um reality show belga, que devido às benfeitorias efetuadas na praça, fomos escolhidos para um reality show de produção belga a efetuar aqui diversas gravações. Este ano voltamos a fazer a edição dos Santos na Praça, e na altura de inverno vamos ter, já tivemos também algumas festas privadas no recinto da praça, e no período após a fim da época taurina vamos também ter outros dois espetáculos. Um deles projetamos que seja vocacionado a crianças, e outro deles será um concerto de algum artista conhecido. Neste momento não estão fechados os programas, estamos a trabalhar para tentar conseguir, e assim ambicionamos.
8: A acústica do monumento permite espetáculos musicais lá dentro ou é difícil?
9: A acústica da Praça dos Mestres Batista é espetacular. É espetacular. É um edifício que, devido às suas arcadas e devido à disposição e forma de concentração das pessoas nas bancadas, permite uma acústica muito, muito boa.
8: Muito bem. Falamos agora um bocadinho dos protocolos. Vocês, quando nasceram, até para, ao que julgo ter percebido, para fortalecer a vossa identidade junto com o Conselho, a população e as empresas, estabeleceram várias parcerias com o agrupamento de escolas, com os bombeiros, com o SARM Turismo, com o Atlético, com as bandas filarmónicas, com o Monsaraz Extreme, com o Grupo Focado Monsaraz, connosco, Rádio Voz de Reguengos. Tudo isto está no ativo, estes parceiros continuam a acompanhar-vos, a dar-vos apoio, que tipo de apoio, têm outros, pretendem mais, como é que estão os vossos protocolos com a cidade, ao fim e ao cabo?
9: Os nossos protocolos foram muito simples. Nós, como Associação Sem Fins Lucrativos, só fazia sentido, quando pegássemos na praça, juntar os reguenhenses à volta da nossa praça. Portanto, fazia todo sentido estabelecer protocolos de cooperação com outras associações, para que pudéssemos explorar a nossa praça. Temos protocolos com os dois grupos de semelhança de locais. O ano passado distribuímos, e nesta corrida vai acontecer de novo, diversos bilhetes pelas juntas de freguesia locais do Conselho, para que pudessem distribuir bilhetes junto de idosos e por munícipes ou elementos da junta, caso a junta assim decidisse. Incluímos pela primeira vez vez na história da Praça de Arreguinhos de forma permanente, a banda de São Pedro do Corval também nas corridas de touros a desenvolver na Praça José Mestre Batista, que antigamente apenas a Sociedade Filarmónica Arreguinhense tocava nessa corrida, agora não, tocam as duas
8: filarmónicas.
9: A nível da Câmara e das juntas foram desenvolvidos diversos protocolos de apoio para que mutuamente nos pudessem ajudar, mas nós sempre dando uma contrapartida em prol do município. A nível das empresas, ao qual também a par destas entidades públicas deixamos desde já o nosso mais sincero agradecimento por toda a ajuda desde o primeiro dia, em que, tanto monetariamente tal como em capital humano ou em espécie, nos ajudaram de diversas formas, em que, além de estarem presentes nas corridas, ao longo do ano, conseguiram nos ajudar para que conseguíssemos levar avante o nosso projeto, porque apenas com o resultado económico das corridas de touros era, de facto, impossível conseguirmos ter realizado o trabalho ali feito.
8: Muito bem. Os nossos órgãos oficiais, nomeadamente o nosso município e também as juntas de freguesia, como sabemos, é público, vivem um momento de dificuldade financeira, não se cansam de o referir, pelo que a questão que se levanta é que tipologia de apoio é que eles vos têm fornecido? É mais logístico, é financeiro?
9: É muito, muito, muito apoio logístico. Todo o apoio financeiro que ocorreu foram apoios pontuais na base de regulamentos de apoio ao associativismo. Nunca foi valores extravagantes e por livre espontânea vontade, além do que está legalmente possível ser contratado através do associativismo associado ao fim e ao cabo, ao orçamento local e o orçamento municipal permitido por lei, nunca foi nada além disso, mas a nível da logística e muitas das vezes em apoio também humano, ocorreu, sempre foi necessitado.
8: Por exemplo, vocês, o David referia há pouco, têm estimado ter gasto nas obras realizadas os tais 87 mil euros. Para obras, e não estamos a falar em dinheiro físico, cheque, estamos a falar em materiais, cimento, areias, carpintarias. Foi-vos ajudado, foram ajudados com materiais para fazerem esta recuperação?
9: Sim, portanto, esses 87 mil euros gastos foram faturas emitidas à Associação de Benefício, que a Associação de Benefício pagou através do resultado económico das diferentes atividades que desenvolveu, e não foi só em materiais.
8: Mas não com logística dos órgãos oficiais, ou sim?
9: Mas quando falam em logística...
8: Fornecerem o cimento, fornecerem as vigas, fornecerem as madeiras...
9: Não, mas isso foi tudo pago pela Associação de Regulação Oficial. Então, vamos a falar, o apoio logístico em materiais foi algo muito, muito, muito, muito residual. Isso ocorreu mais por parte de patrocinadores privados.
8: Muito bem. O mundo empresarial em Arreguinhos é pequeno e, nomeadamente, suportado com muito poucas empresas. Como é que vocês classificam o apoio empresarial do concelho à vossa atividade e até mesmo na região?
9: Nós temos patrocinadores desde Arreguinhos até Évora, até mesmo fora do concelho. Algumas empresas também, os setores se cruzam com o setor da tauromaquia e
8: com valores significativos?
9: Também apoiar-se nesse sentido.
8: Com valores significativos?
9: Os valores significativos estão enquadrados num caderno de patrocínio desenvolvido, em que existe um conjunto de contrapartidas benéficas para o patrocinador, que também são facultados pela Associação de Arreguinhos de Ofício, desde campanhas de marketing, desde lugares, bilhetes que estão nos diversos eventos, desde todo o marketing online que é por nós financiado na promoção das corridas, em que entram estes patrocinadores.
8: Muito bem. A aderência do público é, digamos que também, uma das vossas fortes receitas quando deixem a praça.
9: É a única receita, é a principal receita e é a única. porque de facto, felizmente, o sucesso do nosso projeto está-se a traduzir pela quantidade de gente que também conseguimos meter na Praça Torres. Antigamente não era tão comum a praça colocar tanta gente. Nós orgulhamos do que se está a passar. Está-se a passar porque as pessoas se sentem bem, vêm atualmente ver um espetáculo extremamente cuidado, com uma praça extremamente bem apresentada, do ponto de vista artístico, com todos os elementos muito cuidados, e nesse sentido é fácil para um espectador decidir vir gastar o seu dinheiro a ver um espetáculo na Praça Torre de Raguinhos Monsaraz e não ir, se calhar, em comparação a outras praças.
8: Muito bem. David, quase na reta final, uma pergunta que mexe com o futuro. Os jovens, a aficião é hoje, em Portugal, uma das coisas mais discutidas, incluindo com partidos, contrariamente contra esta vossa atividade. De alguma forma, aliciar os jovens, porque um espetáculo como este também é um aliciamento, esta prática... Como é que vocês veem um certo grupo de ambientalistas, de políticos, que contrariam aquilo que vocês consideram ser uma tradição secular?
9: Nesse ponto, também estamos extremamente orgulhosos porque, como lhes falei anteriormente, temos um conjunto de iniciativas, do ponto de vista de bilhete jovem e de PEC Família, e vendemos muitos, muitos bilhetes a gente jovem que vem à nossa praça. Todos os nossos eventos têm, diria, 30, 40% é gente jovem que frequenta, ou seja, vindo com a sua família, ou jovens independentes, diria, por exemplo, até aos 25 anos, se quisermos considerar a categoria jovem, vá até aos 25 anos, muita, muita gente a frequentar os nossos eventos. A respeito do... Diga?
8: Sim, diga.
9: A respeito do facto da expressão dos ativistas. Nós realizámos aqui uma iniciativa na corrida de 11 de Abril, foi o Abraço pela Tauromaquia, no sentido, como movimento, como protesto, para voltarmos a ter corridas tosto lesionadas. Isto porquê? Porque um aficionado, quando quer ver corridas tosto ou quando é corridas tosto, não tenta influenciar ninguém a ser aficionado. Um aficionado, quando vai a uma corrida de touros, e a maior forma de se manifestar como pró touro é, de facto, pagar o seu bilhete e assistir uma corrida de touros. Isso podemos verificar que o número de espetáculos em Portugal tem se mantido há muitos anos, o nível de audiência tem aumentado, e sempre que há reportagens ou programas televisivos referentes à tauromaquia, tendem a ser líderes de audiência. Até podemos verificar em Espanha, que, por exemplo, a Telemadrid atualmente está a passar em direto as corridas de São Isidro, tal como aconteceu com o canal de Andaluzia, com a Feira de Sevilha, e foram líderes completos de audiência estes canais ao passarem a tauromaquia. Portanto, em Portugal, de facto, há este celeuma criado, que nós estamos a lutar para conseguir voltar a ter corridas televisionadas, mas nós, o aficionado, o que deve fazer é, com o máximo respeito, sem tentar impor a sua vontade junto de outros, porque cada pessoa deve ter a capacidade e o discernimento de tomar as suas decisões, continuar a ir às corridas de touros, às diferentes iniciativas de touros, seja largadas de touros, garreadas, festas populares, para demonstrar que a nossa festa está bem viva, e só dessa forma conseguimos manter, porque uma festa de touros, uma corrida de touros, não começa no dia da própria corrida. Começa muito, muito atrás, quando um ganadeiro tem uma vacada e está a produzir touros bravos, e que demoram 4 a 5 anos até serem lidados. Há uma preparação de todo um setor agropecuário a trabalhar em função deste setor. Há as profissões dos cavaleiros, campinos, tratoristas, tratadores de gado associados a este setor. Portanto, todo este é um setor que deve ser respeitado, não só pela antiguidade, mas também pela necessidade real das pessoas que vivem dele.
8: David, aqui ao lado, em Espanha, e para terminar, matam-se os touros. Em Barrancos, já cá dentro, há uma lei que afirmou que o pode fazer também. mais perto de nós, Monsaraz, é hoje também uma praça onde a prática está regulada. Matar os touros em Portugal poderia ser mais uma curiosidade a que esta prática se mantivesse e enaltivesse mais pelo país inteiro? Algum dia cá chegaremos, cá chegará esse cenário, ou é um cenário longe de se afirmar?
9: Eu penso que não vai avançar para esse cenário. Certamente não irá avançar, até porque eu já não fui desse tempo de ficar todo morto em Portugal. Eu ainda fui, mas era muito jovem, muito pequenino, e eu acho que isto vai aqui um ponto de vista cultural, como tínhamos falado há pouco. Em Espanha manteve-se essa tradição, e em Portugal Portugal mantém-se este tema relacionado com a morte em matador, o que muitas das vezes já não é comum, porque existem festejos populares, e os touros lidados em festejos populares como argadas são touros que são muitas das vezes lidados e depois têm uma carreira, ao fim e ao cabo, nas ruas, em espetáculos taurinos. Portanto, eu não tenho opinião pessoal acerca disso, não consigo dizer que gostava de ver touros de morte em Portugal, porque sempre fui habituado a ver os touros desta forma, as realidades, e acabar ali desta forma. Portanto, penso que isso não é um grande tema para que possa vir a existir mais aficionados em Portugal.
8: Mas tem a noção de que um touro ferido na praça entra em sofrimento, às vezes em doença, com febre, enfim, tudo mais, e que, porventura, com a sua morte, seria menos doloroso para o animal do que ser transportado, ser tratado e eventualmente ser recuperado. Poderia, em termos de ambiente, ser uma melhor solução para o animal?
9: Poderia ser uma melhor solução para o animal, se isso for comprovado do ponto de vista científico, que de facto o animal possa estar a sofrer, porque o nível de sofrimento de um touro bravo, e eu não gostava muito de entrar por aí, não é comparável ao nível de sofrimento humano. As escalas de sofrimento são totalmente distintas, e esse tema de facto o touro fazer febre no momento da lide, eu pelo menos do ponto de vista, e tenho contato com muitos veterinários, nunca ouvi nem nunca o presenciei. Portanto, se me indicar que qualquer morte que deva existir deva ser o mais imediato possível, mais rápido possível e da forma mais indolor possível, concordo plenamente. Será certamente algo acho que transversal a qualquer ser vivo, não só ao touro bravo. Se isso pode ser feito através da morte na arena ou a morte em matador, deixo isso para cientistas da área ou médicos veterinários, do ponto de vista técnico, possam discuti-lo. Penso que não poderei entrar por aí.
8: Muito bem. Mesmo para terminar, e uma vez que estamos a falar de área veterinária e também de assistência, que era o animal, que era as pessoas, vocês têm uma equipa médica sempre, para além dos bombeiros naturalmente, para a ocorrência de qualquer facto na praça. Essa equipa médica é sempre a mesma, é vossa, ou é contratada de cada vez que há uma corrida de touros?
9: Não, de facto não poderíamos ter uma equipa médica própria. O que existe existem médicos que prestam este serviço, não só médicos e a sua equipa, um conjunto de enfermeiros. Daí temos a enfermaria da praça. Quem nos acompanha, uma pessoa que nos é muito querida, que é o Sr. Dr. Peças e o Sr. António Peças, e tem uma equipa espetacular e que está sempre apta e a intervir caso seja necessário. Para que tenha uma ideia na legalização deste tipo de espetáculos, não é possível abrir as portas de um recinto sem que hajam três entidades: o médico, a GNR e o Corpo de Bombeiros. Sem estas três entidades, o diretor de corrida, que é o oficial de corrida, que é a pessoa que dirige a corrida, não pode abrir o recinto, as portas do recinto, para que as pessoas possam entrar. Este é o ponto número um. Antes disso, é quando o licenciamento, estão também alertados o serviço de INEM, bem como o Hospital Regional Central, a nível de alertas de banco de sangue e de qualquer emergência pode ocorrer. Portanto, estão previamente alertados da existência deste espetáculo em determinado dia, a determinada hora. Isso é obrigatório por lei.
8: Muito bem, David, o que é que nos faltou falar?
9: Olha, eu penso que foi uma conversa longa e agradável. A única coisa que apelamos é que continuem a partilhar este nosso sentimento de amor pela praça, que nos ajudem, que se sintam bem a vir à praça, e no dia 13 de junho, a começar à 1 da tarde com uma famosa sardinhada e carne de porco alentejana, que venham passar o dia connosco. Vamos de novo encher a Mestre Batista e precisamos de todos os aficionados, precisamos de todos os reguinhenses, porque nós estamos a trabalhar em prol desta cidade, não estamos a trabalhar para frutos próprios. Portanto, mais uma vez...
8: Não estão candidatos a coisa nenhuma.
9: Convidamos. Diga.
8: Não estão candidatos a coisa nenhuma.
9: Não estamos candidatos, estamos só candidatos às nossas famílias, à nossa praça. E o que mais nos alegra é ver a praça cheia e as pessoas contentes quando vêm frequentar um espetáculo organizado por nós.
8: Davi Silva, muito obrigado por estas palavras e certamente nos vamos encontrar por aí. Muito obrigado.
9: Obrigado, nós pelo convite. Muito boa tarde e boa tarde a todos os ouvintes.
8: Adeus, boa tarde. Reguengos Afición, hoje aqui neste Conversas Sérias, para a revitalização da Praça José Mestre Batista, com uma missão de forma patriótica, pretendem dignificar e elevar esta praça a um nível merecido, são palavras deles, e uma utilização honrosa que abrace esta causa. Foi mais um Conversas Sérias nesta antena. Nós voltamos de hoje 8 dias. Vamos voltar a trazer aqui a política e os próximos convidados são os mandatários da juventude do PS e do PSD de Reguengos de Monsaraz em pleno dia de Santo António. Até lá então.
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